0: regulamento. E em 1993, Kim Campbell era empossada como a primeira mulher a ser primeira-ministra do Canadá. Amanhã a gente volta com mais Agenda do Rádio. Até lá!
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5: 9:02.
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2: 9:23.
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6: 9:39.
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vocês, Sorriso Maroto! Ô, sorte, hein? E aí, turma? Quebra fora, hein?

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7: 10h20.
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5: 10h43. 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
7: 11 e 5.
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5: 11:21. 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
3: 10 segundos é o tempo que temos para anunciar a próxima música. Luan Pereira e Panda.
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4: 11:42.
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8: Meia-noite 21.
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1: 00:44.
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0: Jesus.
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8: 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Hora certa. 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
7: 1:21.
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8: 1:42.
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6: 2h22. 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
3: 2h43.
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2: 3 e 10.

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1: 3:20. 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
3: 3:25.
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5: 3h41.
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3: 3h47.
4: DJ Maluco, Aladim, Gabriel Gava, tamo junto sempre aí. Simbora,
5: Gabriel.
4: Valeu.
5: Beijo, valeu.
4: Bom, meu amor.

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8: 4:04.
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7: 4:24.
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1: 4:28.

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1: 4:35.

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1: 4h42. 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
1: 5:14.

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5: 5:21.
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1: 5:33.
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3: 5:36.

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7: 5:40.
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3: 5:46.

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2: 5:53.

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2: 5:59.

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Senhor, no silêncio desse dia que amanhece, venho te pedir a paz, a sabedoria e a força. Eu quero hoje, Senhor, olhar o mundo com os olhos cheios de amor. Eu quero ser paciente, compreensivo, prudente. Quero ver além das aparências teus filhos como o Senhor mesmo os vê. E assim, Senhor, ver somente o bem em cada um deles. Fecha meus ouvidos, Senhor, a toda calúnia. Guarda minha língua de toda maldade. Que só do teu amor se encha meu ser. Que eu seja bom e verdadeiro, para que todas as pessoas que se aproximem de mim sintam a sua presença. Pai, reveste-me da sua beleza, e que no decorrer desse dia eu possa amar o meu próximo como a mim mesmo. Senhor, a cruz não foi o fim, porque o Senhor continua vivo em nossos corações.

Ó Maria Santíssima, que em vossa imagem milagrosa de Aparecida espalhais inúmeros benefícios sobre o Brasil, eu, embora indigno de pertencer ao número dos vossos servos, mas desejando participar dos benefícios da vossa misericórdia, prostrado a vossos pés, consagro-vos o entendimento para que sempre pense no amor que mereceis. Consagro-vos a língua para que sempre vos louve e propague a vossa devoção. Consagro-vos o coração para que depois de Deus vos ame sobre todas as coisas. Recebei-nos, ó Rainha incomparável, o ditoso número dos vossos servos. Acolhei-nos debaixo da vossa proteção. Socorrei-nos em nossas necessidades espirituais e temporais, e sobretudo na hora da nossa morte. Abençoai-nos, ó Mãe Celestial, e com vossa poderosa intercessão fortalecei-nos em nossa fraqueza, a fim de que, servindo-vos fielmente nesta vida, possamos louvar-vos, amar-vos e render-vos graças no céu.

0: Nesta sexta-feira, dia 26 de junho, dia dos santos João e Paulo, nos unimos com você e por você nessa oração da manhã, quinto dia da novena ao Preciosíssimo Sangue e o último dia da novena à Nossa Senhora do Perpétuo Socorro. Como é bom rezarmos e elevarmos o coração a Deus, em meio a tantas realidades que vivemos, necessidades e provações, Deus está conosco e nos sustenta. Assim, com fé, elevamos o nosso coração a Deus através desta oração. Recordo que amanhã, às 6 horas da manhã, no horário de Brasília, teremos uma transmissão pelo canal do YouTube Padre Alex Nogueira, um momento devocional no dia de Nossa Senhora do Perpétuo Socorro. Coloque na sua agenda e nos encontramos amanhã, ao vivo, pelo canal do YouTube Padre Alex Nogueira, às 6 horas da manhã, no horário de Brasília. Iniciemos agora esta oração da manhã, em nome do Pai, e do Filho, e do Espírito Santo. Amém. Que o Deus da esperança, que nos cumula de toda alegria e paz em nossa fé, pela ação do Espírito Santo, esteja sempre convosco. Bendito seja Deus que nos reuniu no amor de Cristo. E assim unidos, ouçamos o Evangelho desta sexta-feira.
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0: Evangelho de Jesus Cristo segundo Mateus, capítulo 8, versículos de 1 a 4. Tendo Jesus descido do monte, numerosas multidões o seguiam. Eis que um leproso se aproximou e se ajoelhou diante dele, dizendo: Senhor, se queres, tu tens o poder de me purificar. Jesus estendeu a mão, tocou nele e disse: Eu quero, fica limpo. No mesmo instante, o homem ficou curado da lepra. Então, Jesus lhe disse: Olha, não digas nada a ninguém, mas vai mostrar-te ao sacerdote e faze a oferenda que Moisés ordenou para servir de testemunho para eles. Palavra da salvação. Glória a vós, Senhor. Neste capítulo 8 do Evangelho de São Mateus, temos alguns milagres realizados por Jesus. E aqui, o leproso, que se aproximou de Jesus e se ajoelhou diante dele, saiu curado. Lembremos que, na cultura judaica, um leproso, ele deveria viver afastado da comunidade. E se então um dia obtivesse a cura da lepra, ele deveria se apresentar ao sacerdote. O sacerdote então faria o ritual de purificação e verificação se de fato ele estava limpo da lepra e poderia voltar ao convívio social. O que acontece neste evangelho é uma quebra desta lei e costume dos judeus, porque Jesus tocou no leproso. Isto era inadmissível, uma vez que o leproso não deveria estar próximo de Jesus, mas se aproximou. E agora que o leproso se aproximou, Jesus tocou nele. Este toque de Jesus na lepra daquele homem é também o toque de Jesus em nossas almas que são feridas pelo pecado, em nossas vidas que também são feridas pelas enfermidades e que em diversas circunstâncias nós perguntamos: mas por que eu? Mas por que eu tenho que passar por isso? Mas por que que Jesus não me cura? Nós não conhecemos os mistérios da providência de Deus. Mas se estamos passando por esta ou por aquela enfermidade, vamos olhar com uma visão espiritual e perceber sinais de Deus para nos ajudar na nossa salvação. Talvez você possa estar até com uma enfermidade que a ciência já não tem mais respostas. Mas saiba, nós temos uma resposta: Jesus nosso Senhor. Se não for para receber a cura física neste mundo, mas que nós estejamos espiritualmente curados em Cristo, renovados, e nos preparemos para estar nos braços dele, porque trazemos a bendita esperança em nossos corações. Ele não nos decepciona quando nós confiamos inteiramente nele. Aquele leproso confiou em Jesus, e nós somos convidados a crescer nessa esperança.

0: e nesta confiança. Permaneçamos no Senhor e Ele com certeza continua a sustentar nossas vidas. No início deste dia, fortalecidos na fé, fortalecidos na esperança, rezemos com você e por você as orações de hoje. Pai nosso que estais nos céus, santificado seja o vosso nome. Venha a nós o vosso reino. Seja feita a vossa vontade, assim na terra como no céu. O pão nosso de cada dia nos dai hoje. Perdoai-nos as nossas ofensas, assim como nós perdoamos a quem nos tem ofendido. E não nos deixeis cair em tentação, mas livrai-nos do mal. Amém. Ave Maria, cheia de graça, o Senhor é convosco. Bendita sois vós entre as mulheres, e bendito é o fruto do vosso ventre, Jesus. Santa Maria, Mãe de Deus, rogai por nós, pecadores, agora e na hora de nossa morte. Amém. Glória ao Pai, e ao Filho e ao Espírito Santo, como era no princípio, agora e sempre. Amém. Jesus, manso e humilde de coração, fazei o nosso coração semelhante ao vosso. O Senhor esteja convosco. Ele está no meio de nós. A nossa proteção está no nome do Senhor, que fez o céu e a terra. O Senhor Jesus Cristo esteja contigo para te proteger. Esteja à tua frente para te conduzir e atrás de ti para te guardar. Olhe por ti, te conserve e te abençoe. Amém. E a bênção de Deus Todo-Poderoso, Pai e Filho e Espírito Santo, desça sobre vós e permaneça para sempre. Amém. Que nesta sexta-feira você permaneça na paz e na alegria que vem de Jesus. Abençoado dia para você e sua família.
1: Abençoa, Senhor, as famílias. Amém.
2: Abençoa, Senhor, a minha também.
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4: Essa sexta-feira tá até mais tranquilinha. Hoje eu achei que ia tá bem mais gelado. Ontem, inclusive, eu achei que ia tá bem mais gelado por causa da chuva, quarta-feira. Tá um frio assim, agradável, gostoso, como ser, como de costume, um frio bacaninha. Bom dia, meus lindos, minhas lindas, meus lindes. Bom dia a todos, sexta-feira chegou, enfim. A sexta-feira, última sexta-feira do mês, 26 de junho, reta final do mês. Quarta-feira que vem já é julho, querido. Quarta-feira que vem já é julho, não. Calma, segura a marimba. Bom dia pra vocês do outro lado acompanhando, começando a acompanhar o Terra Brasil aqui pela Nova Onda FM, a mais sertaneja do Brasil, 91,5. Pra você que já quer participar comigo, você que vai, que deve, que tem que participar, não vai, eu não vou ficar sozinho aqui não, não vou ficar aqui sozinha não. Eu tô pegando, é que nem formiguinha, é um por um ali, ó. Aos poucos aqui. É, se eu ficasse aqui um mês seguido, que é isso, eu ia chegar aqui 6 horas da manhã, já ia ter 15 mensagens pra eu ler, igual a Nativa. Eu chego, quando eu cobri o Ozanir lá, eu chego ali 6 horas da manhã, já deve ter umas 10, 15 mensagens que o povo já começa a mandar. Aqui tem 3. A gente podia aumentar muito esse número aí, ó, podia ser maior. Um mês aqui cobrindo férias de um aqui, calma. O dia que eu for cobrir férias de Isaías, eu resolvo. Eu vou educá-los a comparecer mais, a perder a vergonha, a timidez, né? Vocês são muito tímidos. Ah, vocês estão muito tímidos. Não. Eu resolvo isso ainda. Mas bom dia pra vocês. Tá levantando agora, linda, 6h23 da manhã. Tá aí levantando agora, passando café. E eu tô passando café ali também. Tô passando até adiantar isso aqui. Porque senão meu mergulhão estoura ali, eu fico desorientado. Pera aí, já vamos passar o primeiro áudio pra ver que música que vai ser.
5: Bom dia, meus amigos aí da Onda FM. Manda a música pra mim, Caminheiro. Aqui é um Valentim de Nova Serrana.
4: Qual música?
5: Caminheiro. Aqui é um Valentim de Nova Serrana. Caminheiro. Aqui é um Valentim de Nova Serrana. Manda a música pra mim. Caminheiro, aqui é um Valentim de Nova Serrana.
4: Meu Deus.
5: Eu gostaria de mandar para o Timário lá do Santuário, para o Tarcísio de Conceição do Pará e para a minha amada Lucita aqui, meu Deus, pai, e toda a minha família. Tudo de bom. Que Deus abençoe todos vocês.
4: Eu já até mandei para ele aqui. Eu não entendi o nome da música, viu, Valentim? Juro para você. Me responde aqui, por gentileza, meu querido. Né, Tizil? Sextou, Tizil? Bom dia, meu lindo. Um abraço pra você e todos aí da Construção Civil. Ó, já lançou Eduardo Costa, um Zezé de Camargo e Luciano. Eu gosto, é assim. Tarcísio, meu querido, bom dia.
6: Bom dia, Gigi. Bom dia pra você e pra toda a equipe Nova Onda, todos ouvindo a Nova Onda. Um abraço pro Valentim lá em Nova Serrana, o tio Mauro no Santuário. A princesa gatinha maravilhosa de Conceição do Pará.
4: A misteriosa.
6: Também para todos da Nova Onda, todos os ouvintes, todos os locutores. Se for possível, você passar a música Eu Quero Esse Amor, com Eduardo Costa. Obrigada, aqui é o Tarcísio
7: Eu quero
6: Freitas.
4: Já achei que para você, Tarcísio. Já bora desembolar. E o Luiz também, que é o meu ouvinte lá da. Ele me acompanha pra tudo quanto é lado. Maravilhoso, bom dia, viu, Luiz? Já vamos programar sua Luan Santana, Cristiano Araújo e o Zé Vaqueiro também. Bom dia pra você, meu querido. O Valentim tá gravando. Porque eu não entendi o que ele me falou. Do Flamenguista, bom dia, meu querido. Vambora! Sexta-feira, sextou! Hoje é dia!
5: Ô, minha amiga, caminheiro, caminheiro.
4: Caminheiro.
5: Com Sérgio Reis. A música chama Caminheiro, com Sérgio Reis.
4: Sérgio Reis. Eu tem com um milionário José Rico. Tá, vamos caçar isso aqui. Mas agora o importante é que eu já achei a música. É Caminheiro, não sei qual que é. Aguenta aí, viu, Valentim? Tá nesse bloco. Um bom dia pra nós, pros meus ouvintes lindos e maravilhosos, pra essa sexta-feira linda. Final de semana chegou, mas vamos vencer a sexta-feira primeiro, viu? Nada feito aqui ainda não. Bora lá, bom dia, meu povo. 6 horas e 26 minutos.

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9: 6h45.
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12: Partiu música, já tô com fome, cadê Ruth, com café da manhã, é Ruth que traz, ô meu Deus do céu, mas até chegar às 7 horas da manhã ainda, não, mas falta 13 minutinhos só, já passei o café, já tá tudo pronto, daqui eu resolvo. Pra você participar comigo, interagir, pedir música, mandar abraços, ou só fazer um sinal de fumaça aí, 3271-9191, lembrando que é telewhatsApp, você pode ligar ou pode mandar mensagens. TelewhatsApp, manda áudio também, fica à vontade, é telewhatsApp 3271-9191, é nosso canal aqui da Rádio Nova Onda FM, a mais sertaneja desse Brasil. Engraçado, a sexta-feira hoje eu já tô num ritmo mais pra cima, né? Normalmente eu chego assim, falando mansinho, falando baixinho, né? Bom, eu tô com muita leréia pra isso aí, não. Bom, vamos voltar aqui, 6h48 da manhã. O Valentim já respondeu, já tá até aqui pronta, viu, Valentim, sua música. Esse aqui é o Taiwai, Tarcísio, outro áudio, deixa eu ver o que que é.
13: Bom dia, Gigi. Ô, Gigi, eu gostaria de pedir outra música, mas eu queria oferecer vamos pra lá. Menina, lá em Santana da
12: vamos
13: Prata,
12: lá.
13: A menina do açúcar,
12: agora.
13: Ela chama Ana.
12: Ana.
13: E se for possível, você passar a música pra ela. Tão lindo e tão louco também.
12: Ai, Tarcísio.
13: Luciano, obrigado.
12: Amo.
13: Aqui o Tarcísio Freitas. É Menina do Açougue. Em Santana da Prata.
12: Ana, lá em Santana da Prata, lá no açougue em Santana da Prata. Um beijo pra você, minha querida. Aí em Santana da Prata, que eu tô cheio de ouvinte aí também, né? Aí Santana tá, o povo sempre tá sintonizado aqui na Nova Onda FM, sintonizado, conectado, né, Vitor Hugo? Bom dia pra você, meu querido! Boate Azul, maravilhoso! Também é... Boate Azul com Mato Grosso e Matias? E Joaquim Emanuel e Eduardo Costa, imagina eu, a música Menina da Aldeia. E manda pra... Me perdi, tem Boate Azul com Mato Grosso e Matias? Ó, se você falou, Água do Rio parou. Eu vou com o Sérgio Reis, que é a música do Valentim. Caminheiro! Ei, Valentim!

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0: agradecendo aos fanclubes aqui, a galera de Minas que veio, São Paulo.
1: Gente, vocês não têm ideia do que vocês fizeram essa noite por nós. Que Deus retribua esse carinho pra vocês. Muito obrigada. Obrigada, Campo Grande, por realizar o nosso sonho. Fiquem com Deus. Eu amo vocês, eu amo a minha terra. Sempre vou ter orgulho disso aqui. Obrigada, gente!
0: Beijo pra galera de Goiás que veio para os fã-clubes. Muito obrigado, gente, por tudo. Valeu, Campo Grande, fiquem com Deus.

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0: Olá, gente! Hoje é o Dia Internacional contra o Abuso e Tráfico Ilícito de Drogas. Hoje, dia 26 de junho, também é dia do meteorologista. Tem aniversário de Gilberto Gil, músico brasileiro, e Luísa Posse, cantora brasileira. E também tem aniversário de Jesuíta Barbosa, ator brasileiro. Feliz aniversário! Fatos históricos e jornalísticos. Voltando no tempo, foi em 1945 que representantes de 50 países assinaram uma carta de São Francisco, criando a ONU para manter a paz internacional. Em 1962, o futebol brasileiro ganhou o bicampeonato na Copa do Mundo, realizada no Chile, ao vencer a Tchecoslováquia por 3-1. Em 1968, uma passeata contra a repressão reuniu 100 mil pessoas na Guanabara, Rio de Janeiro. Em 1996, o médico Eduardo Spínola, responsável pela clínica Santa Genoveva, onde morreram 99 pessoas, se entregou à polícia do Rio de Janeiro. A gente fica por aqui com a agenda do rádio. Amanhã tem muito mais pra você. Até lá!
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0: Ah, pera aí, Brasil. Pera, calma. Engraçado você, eu já adiantei minha trilha. 7h24 ainda. Já tô na trilha oficial do Terra Brasil, querida. Bora lá, bora lá. Agora, 7h26, na verdade. É, não é porque tem dois relógios aqui. Um é o do... Eu vou no do computador, que é o mais oficial. 7h25, tá? Né? Tem na... Esse relógio aqui tá errado. Eu vou mexer nele aqui. Não agora. Mas voltando aqui, com a minha programação, com a nossa programação do Terra Brasil, eu vou mostrar... Eu vou reproduzir dois áudios pra vocês. É... Olha que interessante. Tô assim, uai, gente. Tá esquisito isso aqui. É do Ricardinho. Primeiro quem mandou o áudio foi o Luciano. O Luciano trabalha com ele lá no Solução, no supermercado. O Luciano, que é nordestino, ele tem menos sotaque do que o Ricardinho, que é daqui de Minas Gerais. Eu não entendi isso, não. Ô, Isaías, tô cuidando muito bem da sua programação, tá, meu querido? Tá tudo ok? Os ouvintes estão aqui caçando briga, eu tô dando a cara dele. Mentira, mentira. Tá tudo lindo, tudo lindo. Agora, o misterioso caso do mineiro, que é nordestino. Ele é mais nordestino que o nordestino mesmo, que é o Ricardinho. Agora, quer ver? Tem Valentine, minha amiga Valentine. Tem sim, já mandou. É o primeiro que manda áudio aqui, querido. Maravilhoso, maravilhoso. Mas tá tudo ok aqui, tá? Semana que vem você já pode voltar tranquilamente. Tô aguentando acordar 6 horas da manhã, mas... 6 não, né? 5 e meia. É. Olha lá, olha lá. Não, não, aí também eu tô querendo demais. Cadê? Ó, primeiro é o do Luciano, ele que é o nordestino de verdade, eu acho que ele é de Pernambuco.
1: Alô, Gigi, bom dia, aqui é Luciano Açougueiro.
0: Ele tem um sotaquezinho, mas do Ricardo é mais.
1: Dá um abraço pra todos os ouvintes da Nova Onda FM, pra o Zé Maria Viana, pra o Ricardinho, pra o Elenice, pra o Edmar, pra o Dimenor, lá no Campo Grande. Pra todos que estão escutando essa rádio maravilhosa, coloca aí, Zezé de Camargo e Luciano, Vivendo por Viver. Tchau e obrigado. E sextou.
0: E pediu sertanejo.
1: Bom dia, Gigi. É Ricardinho aqui.
0: Pera aí, agora é o Ricardinho. Ele é de Minas, ele é mineiro, ele é daqui de Pitangui.
1: Bom dia, Gigi. É Ricardinho aqui. Quer mandar um abraço pro Luciano, Edmar, Enício, Luciano. Aí. O tic-tac pra todos nós aí. Coloca aí. Renan e Raí, o sol chorou por nós.
0: Muito.
1: Luciano tá pedindo pra apoiar também.
0: Muito,
1: e manda abraço pro Zé Maria. Bom dia.
0: Bom dia. Olha lá. O Ricardinho tá mais nordestino que o próprio Luciano. E o Ricardinho, por favor, você podia fazer o favor de me responder aqui no WhatsApp, por gentileza? Ou eu vou ter que ir no Solução meter a mão na sua cara sua? Que foto é essa aqui? Deixa eu ver. Deu de conta essa banda de cavalo, Ricardo? Desde quando? Você é mentira, isso aqui é IA. É IA. Você não sabe nem montar num cavalo, não. Você é mentiroso. Isso aqui é IA. É IA purinha. Ô, oh, cadê? Cadê? E falando em José Maria, ele aqui, ó.
2: Bom dia, Gigi. Sextou, né?
0: Ai, Zé Maria.
2: Pois você manda.
0: Tô até emocionado.
2: Pra nós aí com Zezé de Camargo, Pedra.
0: Pedra.
2: Dá pro Ricardinho Luciano.
0: Ô, Zé Maria, já toquei essa.
2: Lenice. A turma da Solução, da Ultra
0: Popular. Eu vou escolher outro.
2: E pra todos os ouvintes aí, pra Geni, Dona Francisca.
0: Geni, eles vão me adorar,
2: Zé Maria. Dona Francisca,
0: um bom dia. Eles nem olham na minha cara aqui, não.
2: Até o Nair, os Boca de Sacola e o Farizio
0: também. Pois é, eles vão me adorar de lá, os Anir. Deixa eu ver, como, ó, o Zé Maria, como eu já toquei Pedras, não lembro quem que me pediu, ó, toquei era 6h29. Eu vou escolher outra do Zezé aqui pra você. Eu tenho Vivendo por Viver... Não, como um anjo, dois corações. Pior é te perder, eu quero essa aqui. Ou, não, deixa eu ver. Indiferença? Não. Eu preciso é ser amado da loucura de um amor. Irmão da Lu também, não, tô cansado de tocar essa música. Ah, não, pode dar a boca pra fora.

0: mais acedo, lá de Nova Serrana, maravilhoso. Só um minuto, o áudio dele.
1: Graça e paz, bom dia a todos os ouvintes da Nova Onda.
0: A voz do locutor.
1: Mais uma semana abençoada terminando. A paciência tá pouca, Gigi? Pois é, tem dia que é assim mesmo.
0: Tá nada de...
1: A gente às vezes confia que ela é mendigina, né? Não dura nada. Daqui a pouquinho eu faço pedido musical.
0: Pois é, já, abraço, já fez aqui.
1: No carro mais uma vez, indo pra escola, escutando seu programa todos os dias. Deus nos abençoe, fique com Deus.
0: Um abraço, meu querido, lá em New Jersey. Pra quem não sabe, New Jersey, Nova Serrana. Um abraço pra você, Marcos. É bom que ele já lançou aqui 15 músicas. Ele é meu programador oficial. Ele é meu programador oficial. Aí eu fico assim, Marcos, acabou aqui, ó. Tem pedido mais não. Aí vai e me lança um outro bloco. Maravilhoso, maravilhoso. Agora esse aqui é o Paulo. Oi, meu querido. Um abraço pra você aqui, ó. Sou de Nova Serrana. Ih, Marcos, agora tem mais um ouvinte de Nova Serrana pra disputar com você aqui, ó. Sou de Nova Serrana. Toca pra mim uns modão aí. Tunique Tinoco e Lourenço Lourival. Mas agora quais, ô Paulo? Eu que vou ter que escolher? Não dá pra ser você que escolher a música, não? Ah, você também é nordestino? Mentira que você é do Ceará, Paulo. Eu estive no Ceará esse ano. Já fui lá umas 3, 4 vezes? Quantas vezes que eu já fui lá em Fortaleza? 3 vezes. Uma em 2012. Depois 2018. 2018? Ou 2020? Foi 2020. Foi antes da pandemia. E agora eu voltei esse ano, em 2026. Nas minhas férias. Amo Fortaleza, sou apaixonado com aquela cidade. Eu nunca fui pro interior, não sei se é de Fortaleza ou do interior do Ceará. Qualquer música, não. Eu não conheço as músicas deles, não, gente. Eu não tenho essa idade pra saber música de Tonico Tinoco, não. Piorou Lourenço Lourival. Mas aqui, eu não sei se é da capital, porque eu não conheço o interior do Ceará, não. Eu conheço a capital ali, as praias adjacentes, os pontos turísticos, Canoa Quebrada, Jericoacoara, esses lugares. Eu sou apaixonado com aquele lugar. Nossa, qualquer oportunidade que eu tenho de ir pra Fortaleza, eu tô indo. Amo. Ah, esse ano eu apaixonei com o menino lá. Hoje, a vida do viado é difícil demais. A gente vai viajar, fica 7 dias e volta pra... Ai, eu voltei dentro do avião, assim, toda borocochô. Eu falei assim, será que é o amor da minha vida? Eu vou ficar aqui, parem com uma desse. Mas enfim, coisas da vida, né? Paixão de viagem tem que passar. É igual paixão de carnaval, é só no carnaval ali durou, acabou, foi lindo enquanto durou. Mas ficou lá pro lado, ficou lá em Fortaleza, eu vim embora. Que triste a minha vida. Eu sempre apaixono quando eu viajo, gente, sempre. Mas a paixão mais forte que eu tive em viagem foi uma vez em Maceió. Nó de Maceió. Faltou chorar na hora de ir embora, na hora que a gente despediu. Nossa, foi lindo. Mas foi uma semana só, também adiantou nada.
2: E aí, Gigi, pra cima dessa sexta-feira.
0: Oi, Renato.
2: Né? Vai, né, fechar a semana com Deus.
0: Mas peraí, Renato Rosa, é a primeira vez que esse Renato aparece aqui. Pelo menos essa... Não, né, não. Na época que eu tava, que eu cobri férias aqui, ele apareceu. Mas essa semana é a primeira.
2: Bom dia, que Deus abençoe grandemente nosso dia. Se possível, você toca pra nós aí qualquer uma do Zezé de Camargo e Luciano.
0: Ah, vai ter
2: dose. Pra todos vocês
0: da dose rádio, dupla.
2: Dose com a mineração do Turmalina. Falei isso não, falei
0: tchau. Olha a Turmalina!
2: Próximo de sexta-feira, né?
0: Ô, Renato, vai ser só a dose dupla, viu, meu querido? Um abraço pra você! Coisa linda da minha vida, tem mais, Pedrinho!
3: Bom dia, Gigi, aqui é o Pedro Mineiro, manda um abraço aí para o Wesley Ferreiro, para o Emerson do Almoxerifado, para Júlio também do Almoxerifado, o Davi, e para Roberto do Gelo e João Batista, e para as meninas aqui da cantina da Cime, todas te ouvindo.
0: Pessoal da
3: Cime,
0: cadê o Wesley?
3: O Zezé, Zezé de Camargo.
0: Peraí, qual que é a música?
3: Te ouvindo, quero ouvir entre tapas e beijos com o Zezé. Zezé de Camargo.
0: Renato, dose tripla. Tapas e beijos. E na verdade eu tenho com o Leandro e Leonardo, não é com o Leandro e Leonardo, não, Pedrinho. Eu tenho com o Leandro e Leonardo. Vai ser com o Leandro e Leonardo, porque é o único que eu tenho. Entre tampas e beijos. Ok. Então, pera aí, bora já de música? Posso ir?

Pera aí. Bora. Ai, vambora, Brasil. Bora, bora. Eita, 6 horas. Mentira. 7 horas 36 minutos. Agora sim, dose dupla com Zezé. Ô Pedro, só tem com o Leonardo. Leandro Leonardo. Deixa eu ver quem me respondeu. Ah, tá sem motivo. Achei que eu tava errado. Vai tocar, tá nesse bloco, viu?

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10: Olá, amores! Chegando por aqui hoje, sexta-feira, finalzão de semana, né? Eita, nós, ó! E a gente vai vivenciar muito esse final de semana, né? Afinal de contas, é mês junino, mês de muita festa, de muita alegria. Na segunda já tem São Pedro, né? Então a gente emenda esse final de semana aí. Previsões astrológicas chegando, falando pra você de Áries, Touro, Gêmeos e Câncer, mas calma aí, ó! Hoje, sexta-feira, 26 de junho! 26 de junho é Dia Internacional contra o Abuso e Tráfico Ilícito de Drogas. Hoje é Dia Internacional do Apoio às Vítimas de Tortura. Bem, hoje também é dia, né, dia do metrologista, né? É, olha só, a data tá aí homenageando os profissionais que garantem a exatidão, né, e confiabilidade das medições em diversos setores, desde a indústria até o consumidor final. Olha só, metrologista, né? É, tem gente pra tudo, né? Então, gente, é seu aniversário! Parabéns pra você! Muitas felicidades, né? Esse é um dia especial e a gente tem mais é que festejar com alegria. Comemorar muito, viu? Espero que você receba muito carinho, homenagens e boas surpresas também. Previsões astrológicas. Agora sim, chega trazendo previsões pra Áries, Touro, Gêmeos e Câncer.
11: Áries, de 21 de março a 20 de abril.
10: Áries, bom dia! Conflitos emocionais podem surgir, exigindo paciência e autoconhecimento, tá? Os astros apontam para um dia de alta criatividade. Ah, dourada é sua cor, número hoje, 33.
11: Touro, de 21 de abril a 20 de maio.
10: Touro, atenção à saúde, revisão de hábitos, evite riscos desnecessários no dia de hoje. Necessidade aí de adaptação e intensidade nas interações sociais, viu, Taurino? A cor hoje é roxo, número 22.
11: Gêmeos, de 21 de maio a 20 de junho.
10: Gêmeos, dia para focar em possibilidade, ignorar comentários negativos, focando aí em projetos. Os astros, né, tem foco também na comunicação e a energia, claro, é positiva. Cor cinza, número 57.
11: Câncer, de 21 de junho a 22 de julho.
10: Canceriano, momento de proteger o seu espaço pessoal e ser firme em suas posições. É um momento para agir com flexibilidade, evitando inércia. Para hoje a cor é ameixa, 32 é número de sorte. Voltamos bem rapidinho com previsões para Leão, Virgem, Libra e Escorpião, tá?
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8: Já estamos de volta por aqui, Leonino, de excelente para interações sociais e ajudar próximos com alta energia. Adaptabilidade é a chave. Aproveite o alto nível de criatividade, viu, Leoninos? A cor para você hoje, ó, é esmeralda. E seu número de sorte é o 13.
9: Virgem, de 23 de agosto a 22 de setembro.
8: Virgem, sensibilidade em alta, busque ambientes tranquilos e evite pressões também. Estudos e inovações melhorarão a sua performance no trabalho, ok? E é isso, número 38, a sua cor é nude.
9: Libra, de 23 de setembro a 22 de outubro.
8: Libra, favorecimento aí no início de novos projetos e a realizações de sonhos também, viu?

0: Os astros revêem aí comportamentos e transformações em padrões emocionais. Então, ó, de olho no lance, Pérola é sua cor número 77.
1: Escorpião, de 23 de outubro a 22 de novembro.
0: Escorpião, momento de abrir mão da teimosia e ouvir conselhos valiosos. Isso mesmo, olha só. E você poderá também resgatar elos e fazer as pazes com o seu passado. Para você hoje, a sua cor é chocolate e o número é 5. Bem, a gente volta já já com previsões para você de Sagitário, Capricórnio, Aquário e Peixes. Volto já.
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0: Uma hora eu tinha que voltar, né, meu povo? Voltei! Voltei, inclusive, só um minutinho. Vou tocar. Vou tocar de todo mundo, Brasil. Pera aí. Tem mais abraços aqui. Agora, 8 horas e 20 minutos. Sexta-feira, 26 de junho. Reta final do mês. Só pra contar, tá? Eu vou puxar uma sardinha lá pro meu lado, na minha programação da par da tarde, lá na Ativa. Hoje tem vários brindes lá, tá? É isso a partir de uma hora. Hoje eu tenho um capacete, lá da Electro Scooter. Eu tenho também um kit churrasco. Cadê o Jairo falando isso? Hoje eu tenho um kit churrasco, eu tenho uma tábua de picar carne, eu tenho um boné da TJ e uma peça de picanha oferecida pelo Jairo. E eu tenho também aniversariante do mês. Pra você que faz aniversário em junho, vai lá, se cadastra no outro WhatsApp, na nossa outra emissora, que é tudo um grupo, grupo Rede Ativa de Comunicação. Acho chique falar grupo, tipo grupo Globo. Ah, eu acho chique, não. No nosso grupo da Rede Ativa. E hoje lá, sexta-feira, tá pipocando. Se eu fosse, vocês iam pra lá. Mas depois de uma hora, tá? Até 11 horas, vocês grudam aqui comigo. E não sai daqui, não deixa eu aqui sozinha, não, Brasil. Vocês não deixam assim que não conto na cara de vocês tudo. Vamos lá. Oi, Robson, meu querido.
1: Ô, Gigi, bom dia. Deus abençoe. Aqui é o Robson Pedreiro. Deixa eu te falar, manda uma música aqui pro Tugol. Ele é fã dessa música, viu? Rick Renne, A Força do Amor. Ah, já tá em Campo Grande aqui.
0: Mas ela é linda.
1: Deus abençoe seu dia aí.
0: Mas ela é linda mesmo. É uma versão do Rick Renne, é roupa nova, né? Mas eu sei qual que é. Essa aqui é a Edilene lá em Igaratinga, maravilhosa. Bom dia, Gigi. Queria ouvir Amado Batista. A 3 do Amado Batista? Dose tripla? Ó... Ritmo da Chuva, Meu Violão Companheiro e Vida de Trabalhador. Não, amanhã eu tô aqui ainda. Amanhã eu volto. Até amanhã, no caso, Edilene. Aí, ó, vou pedir 3 só porque hoje é seu último dia. Então vou abusar de sua boa vontade. Eu gosto assim, maravilhoso. Não, amanhã eu volto ainda, viu, Edilene? Um abraço pra você e todos aí em Igaratinga. Maravilhosa. Ah, tá, você quer o... e me passa o outro número pra eu te pedir música lá na outra rádio que você trabalha. Gostei bastante de você, não te conheço, mas você... Ah, gente, a voz do povo é a voz de Deus. Eu falo lá, já ganhei mais um ouvinte, Edilene. Só que eu não sei se a Rádio Ativa pega aí em Garatinga. É, talvez você teria que me ouvi-la pelo aplicativo. Pelo aplicativo, ela tem um aplicativo. Aí você pode baixar no telefone e me ouvir. Eu vou te passar o WhatsApp de lá. Mas eu acho que você vai ter que ouvir. Lá eu entro a partir de uma hora. Minha programação é lá, né? Aqui eu só faço cobertura. Aqui eu só tapo buraco. Aí quando precisa de folgar alguém, eu faço aqui na Nova Onda. Mas é tudo igual, é tudo da mesma rede, tudo igual, a mesma coisa. Ó, Jane do Morango. Bom dia, Gigi. É a Jane do Morango. Manda alô pra todos nós aqui que estamos curtindo você na Escola do Brumado. Sextou. Ô, Jane. Como é que faz, Jane? É um sextou totalmente diferente, menina.

0: porque hoje eu vou ficar quieto em casa, acredita? Não vou, não irei no bar do Joãozinho hoje, porque eu vou trabalhar. Amanhã eu tenho que trabalhar aqui também na Nova Onda. 6 horas da manhã, como é que faz? Olha, pediu Bruno Marrone, muito bem, maravilhosa. Um beijo pra você. A última vez que eu inventei de fazer isso, eu ia trabalhar aqui na Nova Onda, eu ia cobrir alguém, não lembro quem que era, no sábado. Tá, aí eu fui sair na sexta, né? Irresponsável. Saí na sexta. Tô lá, divertindo. Tava no botequinho aqui na cidade, num barzinho. De repente, eu fiz isso uma vez pra nunca mais. Uma vez pra... Gente, é terrível. Não sei se foi aqui, não era... Não sei se foi aqui ou se foi lá na Ativa. Não, acho que foi na Ativa. Eu sei que eu ia trabalhar no sábado, 6 horas da manhã. Na hora que eu olhei no telefone, 4h20 da manhã. 4h20 da manhã. Eu pensei comigo assim, se eu for embora agora pra casa, deitar e dormir, eu não vou levantar às 5h30 pra tomar um banho e descer pra rádio. Eu vou fazer o seguinte, eu vou ir direto, eu vou virado, eu vou emendar. Eu fico aqui no bar aqui até 5h30, até 5h20, 5h30, desço em casa, porque era perto da minha casa o bar. É, o famoso bar da NASA. Desço pra minha casa, tomo um banho, lavo a cara ali, tomo um banho bonitinho pra dar uma acordada e desço pra rádio. Eu vim trabalhar virada. Virada assim, eu não tava nem muito tonta, tava de boa, tranquilinho. Tava lu, tava sóbrio, lembrava de tudo, mas eu vim virado, sendo virado no caso assim, sem dormir. Eu não dormi no dia. Eu continuei no bar que eu tava, fiquei até, eu acho que eu saí de lá umas 5h15. Aí eu desci pra minha casa, na rua de baixo da minha casa, na rua de cima da minha casa, quer dizer. Umas 3 ruas de cima, assim, da minha casa. Tomei banho e desci pra rádio. E fiquei de 6 até 11 horas. Fui almoçar, voltei 1 hora e fiz de 1 até as 4 no sábado, virada. Eu juro pra vocês, eu dormi de sábado 4 horas na hora que eu saí daqui da rádio. Até segunda-feira, 12h. Nunca mais eu faço isso. Não dá, gente. Não dá pra... Não, Brasil, não dá. Não dá. É horrível trabalhar virado. Você não, o dia não passa. Você não rende. Você não tá 100%. E a gente que trabalha com ao vivo, com improviso, com criatividade, um monte de coisa, você tem que estar com a mente totalmente limpa pra você pegar o time das coisas. Você tem que ser rápido, às vezes, em determinada situação. E eu tava na canseira, não sei como é que eu não dormi nesse dia. Tem um tempinho já. Então hoje, Jane, hoje eu tô quietinha em casa. Porque eu não tô afim de passar o mesmo aperto que eu passei da outra vez que eu vim trabalhar no sábado. É horrível demais, gente. Não é terrível você vir virado da noite. Não, até porque se pelo menos eu fosse embora 11 horas e pudesse dormir, mas não, eu tinha que voltar 1 hora. Eu só fui almoçar e voltei 1 hora pra fazer o meu programa. É horrível, Brasil. Não é difícil demais. Era, viu? É uma confusão. Mas enfim, superamos. Eu vou de boate azul, meu Deus do céu!
1: Boate azul!
0: De quem que são essas aqui? Essas aqui são do Vitor Hugo. Ô, Vitor Hugo, lá no Bar Gameleira. Deixa eu ver. É no Bar do Gameleira? Na Fábrica do Breno. Não sei se é no Gameleira. É Boate Azul, Eduardo Costa, Menina da Aldeia, quem? Lourenço Lorival. Aí tem as músicas aqui do Paulo, o Rick Renner. E por aí bora. É sexta-feira.

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7: Os fatos acontecem, viram notícia aqui na Nova Onda FM. Eric Henrique, de 32 anos, morreu no Complexo de Saúde São João de Deus, em Divinópolis, após ser baleado durante um ataque a tiros registrado na tarde do último sábado 20, no bairro Tupi, em Carmo do Cajuru. Segundo a Polícia Militar, Eric estava em um bar localizado na rua 13 de Maio, quando foi surpreendido pelos disparos. Ele foi atingido por 2 tiros e socorrido em estado grave para o hospital, mas não resistiu aos ferimentos. Uma segunda vítima, um homem de 25 anos, também foi atingida pelos disparos nas pernas. Ele recebeu atendimento médico ainda no local e, conforme informações da polícia, não corre risco de morte. O suspeito do crime, de 24 anos, foi preso poucas horas após o ataque.

0: Durante a abordagem, ele afirmou que teria cometido o crime por motivos passionais, alegando sentir ciúmes de uma suposta relação entre uma ex-companheira e uma das vítimas. A motivação apresentada pelo suspeito será apurada pela Polícia Civil, que segue investigando o caso. Fique ligado a qualquer momento. Mais informações, repórter Marcos Inícios.
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1: Já estamos de volta por aqui, o Sagitário, bom dia! Essas são as últimas previsões, né, para hoje, sexta-feira, 26 de junho. Então, Sagitário, mantenha o foco nos objetivos e evite distrações com pequenos obstáculos. Você poderá resgatar elos e fazer as pazes com o passado também, tá bom? O número é 21 e sua cor é lilás.
2: Capricórnio, de 22 de dezembro a 20 de janeiro.
1: Capricórnio, a clareza na comunicação será essencial para evitar mal entendidos. O tom e a maneira de falar voltarão a pedir atenção, viu? Roxa é sua cor, número 3.
2: Aquário, de 21 de janeiro a 19 de fevereiro.
1: Aquário, ouse buscar crescimento profissional e fique atento a novas oportunidades que poderão surgir, né? Ah, aprofunde o diálogo com o par, irmãos ou pessoas próximas e resolva o que ficou pendente. A cor para você hoje é laranja, número 9.
2: Peixes, de 20 de fevereiro a 20 de março.
1: Peixes, pode enfrentar desentendimentos com amigos, exigindo paciência, principalmente no dia de hoje, viu? Olha, quite uma conta que pesava e revise um contrato com muita calma. Hoje a sua cor é cinza e o número é 38. E é isso, a gente vai ficando por aqui de volta amanhã com previsões astrológicas. Logo cedinho, viu? Tô chegando. Beijo no coração. Até amanhã. Tchau, tchau.

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0: Amores, hoje, sexta-feira, 26 de junho, né? A gente chega pra trazer aquele resuminho de novelas e pra hoje em A Nobreza do Amor, o Nildo revela que o remédio de Tonho foi sim sabotado e Lúcia, Alicane e Caetana se desesperam. A Virgínia insinua a Tereza que seria bom levar o ateliê para fora de Barro Preto. Viriato sofre ao carregar os segredos de confissão de Sebastião e pensa em alertar a Lúcia, a Alica sobre as verdadeiras intenções de Virgínia, né? Kênia reclama com Chinua por ter se tornado refém de Jendal. Ainda no capítulo de hoje, Maria Helena pensa em Murilo e Dona Menina tem um mau pressentimento e todos rezam por Tonho. Ah, Tonho desperta e chama por Alica. Tudo isso no capítulo de hoje, sexta-feira, em A Nobreza do Amor. E agora a gente vem trazendo aí o resumo de Coração Acelerado para essa sexta-feira. Bem, no capítulo de hoje...
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0: Hoje, João confronta Nayane Bara. Palhares anuncia sua volta à rádio. Eduarda não consegue falar com agrado e desabafa com Zuzu sobre Leandro, né? Valmir pede perdão à agrado e afirma que a moça é o grande amor da vida de João Raul. Que romântico! Nayane arma, então, um plano para retornar à sua casa e Gael comemora tudo isso, né? Ainda hoje, Zilá recruta Osmar para sabotar Janete e Zuzu. Ela explica como proceder para interceptar a entrega das Marias do Caturama. E aí, Gael e Nayane se aproximam no capítulo de hoje, né? Mas vem cá, né? Eu não tava namorando, pegando, sei lá, na Castela. Mas vamos lá pro que interessa. Hoje também Osmar consegue sabotar o trabalho de Janete e Zuzu. E Eduarda decide se afastar de agrado e Leandro por um tempo. E é isso, gente. Esse é o resumo do capítulo de hoje, né? Sexta-feira, 26, de Coração Acelerado. E eu volto bem rapidinho com o capítulo de Quem Ama Cuida. Fica aqui, tá? Volto já.
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3: 97.
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5: Aqui, deixa eu falar com vocês. Uai, hoje tá voando, 9h07 já. É, antes que eu me esqueça, antes que a Ruth venha cá e me dar uma voadora, teremos outra camisa da seleção brasileira. Teremos, Brasil, teremos. Daquela mesma forma, palpite. E, inclusive, alguém me informa aqui que quem que vai ser o adversário do Brasil? Já saiu? É o quê? Eu tava torcendo pra ser o Japão. Em tese ali, seria uma coisa mais fácil nas oitavas, né? Mas se pega uma Holanda ali, o outro não sei quem que é. Agora, o Irã eliminando os Estados Unidos dentro de casa, pra mim foi o auge dessa Copa. Não, que isso. Só que aí o cara lá que fez o gol do Irã, fez uma comemoração e fez uma espécie de arma lá, e a FIFA já tá querendo puni-lo. É, mas enfim, porque o Irã passou por todo um problema. Inclusive, eles nem dormem nos Estados Unidos, os jogos deles são todos lá. Porém, eles jogam e já vão embora, voltam pro México no mesmo dia. Imagina pra uma seleção que vai disputar uma Copa do Mundo, cansados, aí acaba o jogo, tem que pegar um voo, voltar pro México... Um voo longo de horas pra depois... deve ser cansativo demais. Porque eles não podem ficar nos Estados Unidos. Eles têm os... O consulado americano concedeu visto para os jogos, não pra permanecer. Então eles não estão em hotéis nas cidades que eles vão jogar. É complicado. Aí vai lá o Irã e elimina os Estados Unidos. Ah, mas que sabor, viu? Que sabor. Não tô torcendo pra ninguém na guerra. Na verdade, eu não tô torcendo pros Estados Unidos em guerra nenhuma, né? Porque aquilo lá é uma merda de nação. Eu vou te contar aqui, Trump, ele pra mim não serve de nada. Mas enfim, foi um sabor, viu? O Irã, justamente o país em que eles estão em guerra, por motivos super... suspeitos, motivos sem muita fundamentação. E o Irã vai lá e elimina os Estados Unidos. Ai, ai, é muito babado. Bom, deixa eu ver, ó, alguém me respondeu aqui.
6: É o Japão, Gigi.
5: Ah, menos mal, então é o Japão. Então, voltando, terei mais uma camisa. E agora,

0: desta vez, uma camisa da seleção brasileira unissex. Ou seja, pra ambos, né? Porque as duas primeiras foram femininas, né? Agora é unissex, lá da loja Oscar Morato, tá? Da Oscar Morato. Então, já começa aí, já dá o seu palpite pro jogo do Brasil-Japão, segunda-feira, às 14h, né? Estarei trabalhando, oh, ódio. Não, pelo menos eu tenho emprego, né? Pelo menos eu tô pagando as minhas contas, tá em dia. Mas enfim, eu vou ver o jogo aqui da rádio mesmo. Então já dá seu palpite, já participa, porque vamos sortear mais uma música para... Ó, mais uma blusa da seleção brasileira, e dessa vez, unissex. Tanto homem quanto mulher vai poder ganhá-la e utilizá-la, porque as outras duas foram femininas, né? Então, se fosse homem ganhando, eu acho que foi até homem que ganhou aqui, não lembro. Tinha que dar pra alguém, pra mãe, pra esposa, pra irmã, pra filha, enfim. Mas agora é unissex, lá da loja Oscar Morato. 3271-9191 é o tele-WhatsApp, ou seja, você pode ligar ou mandar mensagem. É o WhatsApp também. Né? Oi, Jairo! Já tá preparado? Quer ver, ó, 9h12 da manhã. Lá na TJ hoje eles vão até 11 horas da manhã e acabou. E segunda-feira vai ser desse jeito. Eu tenho certeza que segunda-feira vai ser igualzinho. A segunda-feira atípica. Eles vão trabalhar só até 11 horas da manhã e já era. Então é porque tem o jogo às duas, mas hoje é de lei. Deu 11 horas, eles vão almoçar ali e já voltam com o quê? Com a churrasqueira acesa, 3 caixas de Heineken e por aí vai. Aí meio-dia? Ah lá, então vai até meio-dia. Para meio-dia e acabou. Aí volta só na segunda-feira e vai só até meio-dia de novo. Eu tenho certeza que tem jogo do Brasil. Que é isso? Conheço! Ah lá, o Ricardinho me respondeu. KKKKK. Ah, e a pergunta que eu te fiz, Ricardo? Responder com KKK não adianta não, Ricardo. Eu quero a resposta, você só riu. Ei, Lerdê, tem que explicar tudo. E a pergunta que eu te fiz? Não, vai ser Lerdinha. Oh, esse cara dá vontade de pegar pelo pescoço. Oi, Jane, minha linda!
1: Oi, Gigi, querido. Eu tô mandando alô na ativa.
0: Né, mas eu já...
1: Tá na onda, né?
0: Eu já, inclusive, já toquei sua música, tá? Se fosse você que pediu o Bruno Marrone... Já esqueci.
1: Agora, não, eu ouvi o
0: homem do meu tempo.
1: Eu ouvi a mensagem. Não, eu sou a melhor, não sou.
0: Você é maravilhosa. Janinha
1: do Morango, sextou. É porque eu tô no pique total hoje. Mas adorei a música. Um beijo.
0: Ô, minha linda.
1: Manda um alô pra todos que tá curtindo lá no Brumado. A Rosa Puro, Fofo. Toda a galera. E vamos que vamos. Sextou,
0: bebê. Hoje eu não posso tocar Coldplay pra você, né?
1: Bora lá no Joãozinho, hein?
0: Pois é, menino, duas coisas.
1: Vamos tomar um.
0: Não dá pra tocar o seu Coldplay, que eu sei que você ama, porque aqui é só sertanejo, mas eu já toquei seu Bruno Marrone. E hoje também eu vou ficar em casa, sabe? Eu vou trabalhar amanhã de novo. Amanhã estarei aqui novamente na Nova Onda pra fechar a semana, às 6 da manhã. Então eu prefiro não arriscar, Jane. Eu sei que eu sou ruinzinho da cabeça, eu prefiro ficar quietinho em casa. Aí eu vou sair amanhã eu vou pra algum lugar. Amanhã tem festa no Tijuco, inclusive. Vamos ver o que eu faço da minha vida. Tá, vai que eu arrumo uma cara. Quem vai pro Tijuco? Podia me levar. Vai que rola, né? Vai que rola. Deixa eu ver aqui, ó, o Renato. 2-0. Só? Eu agora contra o Japão, Renan, achei pouco, hein? Eu apostaria até mais. Eu apostaria ele uns 4-0, tranquilo. A gente pensa que o Japão é uma seleção fraca, mas nunca se sabe, né? Nunca se sabe, mas eu apostaria um 4-0 ali. 4-1, talvez. E quase que eu ganhei minha aposta aqui com a Ruth outro dia. Eu apostei, foi contra o segundo jogo, o Haiti. Eu apostei 3-1. E foi 3-0, por um mesmo, e fazer um gol também, não? Enfim, tá aí a promoção, mais uma vez, mais uma camisa da seleção brasileira, dessa vez unissex, lá da loja Oscar Morato. Vou repetir o telefone. 3271-9191, lá e falar da ativa. 3271-9191, participe, deixe seu carinho.

0: dar seu palpite. E que na segunda, na terça-feira, um dia após o jogo, aí já vai ser o Isaías que vai estar aqui. Sortearemos pra vocês essa camisa, tá bom? Posso ir, Brasil?
1: Que nem deveria.
0: Essa aqui é do Jairo, ó.
1: Amor.
0: Lá da TJ. Beijo pra ele, Eric, Taylor, Júlia. E claro.

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0: Amores, de volta! Sextou, né? 26 de junho, com o capítulo Agora de Quem Ama Cuida pra hoje. Zeni foge sem que ninguém a veja. Adriana é levada ao ambulatório. Nancy e Liris apostam que foi Zeni quem agrediu Adriana. Bruna garante a Gilda que reconquistará Pedro. E André avisa Pedro que Adriana sofreu um ataque. Brigitte diz a Edivaldo que também não acha que Adriana seja culpada pela morte de Arthur. Pilar se irrita com Rosa porque a funcionária não se mostra disponível para dar informações sobre a família de Adriana. Bem feito, né? Ah, e Nancy ameaça Zeni hoje. Pilar pede para Demir colocá-la como inventariante de Arthur no lugar de Tiago. O médico então avisa que Adriana não corre mais risco. Dora se surpreende ao ver André na escola de dança. E Pedro pergunta a Adriana quem a atacou. Será que ela vai responder? Tudo isso hoje no capítulo desta sexta de Quem Ama Cuida. Beijo no seu coração. Resuminho de novela, já sabe, né? Na segunda. De volta na segunda. Amanhã tem jogo. Então não tem novelas, tá? Quer dizer, não tem o capítulo de Quem Ama Cuida também. Beijos. Eu volto na segunda, amores. Tchau, tchau.
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2: E a família de José Maria de Freitas

0: sensibilizada, agradece as manifestações de pesar e amizade recebidas em ocasião de seu falecimento e convida à missa de sétimo dia, que será celebrada hoje, sexta-feira, às 7 horas da noite, na Igreja de São Francisco, em Pitangui. Noticiamos a missa de sétimo dia de José Maria de Freitas, informou a Renapax 3271. 2320.
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4: Em caso de picada de cobra, não adianta aplicar no local querosene, giló, alho, fumo de corda, beber cachaça ou qualquer outro tipo de conceito popular. Se alguém disser que já foi curado com qualquer um desses recursos, é porque com certeza a picada foi dada por uma cobra não venenosa. O melhor a fazer é procurar uma unidade médica urgente.
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9: 9h44.
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Vamos lá, deixa eu voltar pra... Coisa linda! Tem uma música aqui pra tocar, peraí... Quem que é? É a sua, viu, ô Carlos? Aqui, ó, o Carlos, ô Marcos, aqui, ó, cowboy do rodeio, Nalva Aguiar. É só o Marcos mesmo pra me salvar desses rolês. É as... O Jairo hoje não pediu o Gustavo... Não pediu uma só. Hoje que eu tô com tempo... O Jair também é de lua, vou te contar, viu? 9 horas agora, 45 minutos. Relembrando pra vocês, relembrando. Segunda-feira tem mais sorteio. Na verdade, terça-feira, né? É palpite do jogo do Brasil e Japão, tá? Vamos sortear mais uma blusa da seleção brasileira de futebol. E dessa vez é unissex, tanto

para homem quanto para mulher. Sorteio na terça-feira pós-jogo. Claro, você vai dar seu palpite. Outra coisa, gente, importantíssima. Na hora que você for dar o palpite, tem que mandar já o nome completo e o bairro. Porque aí, por exemplo, sorteia. Como é que eu vou saber quem que é a pessoa? Na verdade, eu não. É a Ruth que faz o sorteio, né? Mas você já tem que mandar o nome completo e bairro. No caso dos meninos aqui que é de fora, é, não completo e a cidade onde que é, enfim. É, pra facilitar a vida da Ruth, tadinha. A Ruth fica ali desorientada, tá assim. Você tá mandando esse povo mandar nome? Eu falo assim, ah, eu esqueci de falar pra mandar nome, Ruth. Perdão, vou falar assim que eu voltar. Então, aqui ó, Renato já mandou. Ah, muito bem, Renato, isso aí. Pra gente saber, né, de onde que é, o nome completo, bonitinho. Pra identificar legal aqui quando for fazer o sorteio. É, nome completo e bairro e o palpite pro jogo de segunda-feira, Brasil e Japão, nas oitavas de final. O que mais que eu tenho aqui pra fazer? Eu vou fazer uma coisa. Você sabe, eu vou fazer. Eu descobri isso ontem. Sabe como é que você, que você coloca seu gosto musical dentro do programa de sertanejo? É. Pera aí, quer ver? Eu vou tocar um Rouge e uma Sandy Júnior aqui. Pera aí. E. Como é que você faz pra colocar a Sandy e a Sandy Júnior e um Rouge num programa que é só sertanejo? Você pega uma versão sertaneja. Eu adoro essas meninas, é a Thalita e a Elisa, e elas fizeram a regravação no DVD delas, que é uma música do Rouge e uma música da Sandy. Eu consigo colocar a Sandy em qualquer lugar. Eu tenho, inclusive, vão ser duas da Sandy, quer ver? Porque eu tenho aqui Hugo e Guilherme. Hugo e Guilherme. Que tem as quatro estações. Eu dou meu jeito, querido. Eu arrumo. Eu arrumo. Não, não, não, não, não. Você acha que eu... Aí você pega o sertanejo que faz a regravação das músicas que você gosta. No caso é Rouge e Sandy Júnior.

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3: Nova Onda FM, é hora de atualizarmos as informações. A Câmara dos Deputados analisa um projeto que pode promover uma ampla reforma no Código de Trânsito Brasileiro. Entre as principais propostas está a criação de uma permissão especial para dirigir a partir dos 16 anos. Pela regra sugerida, adolescentes poderiam conduzir carros em áreas urbanas entre 5 da manhã e 11h59 da noite, sempre acompanhados por um adulto habilitado. Já para motos de até 150 cilindradas, a condução seria permitida sem acompanhante, mas com as mesmas restrições de horário e circulação. Outra proposta autoriza o avanço do sinal vermelho entre 10h30 da noite e 6 da manhã, desde que o motorista reduza a velocidade para até 30 km por hora. O texto também prevê multas mais rigorosas para o uso de celular ao volante e outras mudanças nas regras de habilitação e fiscalização. As medidas ainda estão em discussão na Câmara e não estão em vigor. Fique ligado a qualquer momento. Mais informações, repórter Marcos Inícios.
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4: 10h36.
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1: E a família de José Maria de Freitas, sensibilizada, agradece as manifestações de pesar e amizade recebidas por ocasião de seu falecimento e convida à missa de sétimo dia, que será celebrada hoje, sexta-feira, às 7 horas da noite, na Igreja de São Francisco, em Pitangui. Noticiamos a missa de sétimo dia de José Maria Freitas, informou a Rena Pax, 3271-2320.
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6: 10h52. 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
9: Jairo. Eu vi na internet. Já Jairo já veio com informação babadeira pra mim. O Irã nem jogou com os Estados Unidos. Por que que isso apareceu aqui pra mim? Fake news, fake news. Aí, tá vendo? Porque a gente não pode falar tu quem escuta no rádio, ó, quem te vê na internet. Diz o Jairo que nem.
10: Eu acho que você falou assim, você quis dizer que se pegar, né? Ganhou, não.
9: Não, mas
10: apareceu. Jogou, vai jogar aí, talvez na segunda fase.
9: Juro, não, que apareceu pra mim. Apareceu pra mim, assim, que o Irã tinha eliminado os Estados Unidos. Vou pesquisar, que eu sou dessas. Pera aí. Irã. USA. Copa do Mundo, né? Só um minuto. É o confronto mais recente. 2022. Não, é realmente esse ano. Apareceu pra mim um vídeo. Vai ver, é da Copa passada. Tá vendo? A gente tem que pesquisar antes de sair falando com ele. Obrigado, viu, Jairo? Maravilhoso, maravilhoso. Agora deixa eu encerrar e deixa eu mandar um beijo pra Bruna, lá na Contabilidade Onde Barros, que é ela que me pediu a música, que eu vou encerrar minha programação hoje. Ai, Brasil, não venci não, tá? Não venci não. Uma, porque eu tenho a par da tarde ainda, e outra, porque amanhã eu volto aqui pra Nova Onda. Voltou.
10: Ficou não, Gigi. Irã tá numa chave e tá em outra.
9: Eu não tô nem notícia. Mal do Brasil, sabe? Eu sei que segunda-feira tem jogo 2 horas do Brasil. E lembrando que já tá valendo a promoção nova, vamos sortear mais uma camisa, dessa vez unissex, tá? Na terça-feira, depois do jogo, logicamente. Você tem que dar o seu palpite de quanto você acha que o Brasil vai ganhar do Japão ou perder do Japão, enfim, o palpite é seu. Cadastra bonitinho, nome completo, bairro, e o sorteio na terça-feira, depois do resultado do jogo. Beijo pra Bruna, minha amiga apocalíptica, maravilhosa! E também todos aí na de Barros, e eu fecho a minha primeira jornada. Volto amanhã a partir das 6 da manhã pra vocês. Aquele beijo, um bom início de final de semana.

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8: 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Atenção para as manchetes do Mais Notícias desta sexta-feira, 26 de junho de 2026. Bancada do Agro pede que Mota leve renegociação das dívidas rurais à votação. Usuários de PIX sofrem novo golpe do copia e cola. Antes de virar lei, novo Código de Trânsito Brasileiro pode liberar CNH aos 16 anos e até avanço no sinal vermelho à noite. Anvisa manda recolher lotes de creatina em goma e proíbe suplemento. Minas Gerais regulamenta carga horária de servidores em dias de jogos do Brasil na Copa do Mundo 2026. Esportes, seleção brasileira.

O Brasil vai enfrentar o Japão na segunda fase da Copa do Mundo. No nosso noticiário policial, Sejusp se posiciona após policiais criticarem restrição de acessos a boletins de ocorrências em Minas Gerais. Acidente entre veículos de carga deixa motorista ferido na MG-170 em Arcos. Homem toma veículo após desentendimento financeiro, mas acaba preso em Garatinga. Adolescente é apreendido após ocorrência de violência doméstica contra a própria mãe em Pará de Minas. Estas e outras notícias você confere a partir de agora no Mais Notícias pela Nova Onda FM 91.5.

0: Nova Onda FM 1112, um bom dia para você, obrigado pelo carinho da sua sintonia. A partir de agora, o nosso Mais Notícias, nesta sexta-feira, 26 de junho de 2026. A estação é inverno, 23 graus neste momento na área central de Pitangui. Previsão do tempo para a região sudeste do país.
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1: Sudeste.
3: A previsão na região sudeste indica muitas nuvens e chuva isolada. Na capital paulista, os termômetros variam entre 12 e 17 graus. No Rio de Janeiro, a máxima chega aos 25 graus. Belo Horizonte registra temperaturas entre 16 e 26 graus. Já Vitória terá mínima de 19 e máxima de 26 graus.
0: A previsão para Pitangui indica um fim de semana com predomínio de tempo seco, manhãs frias, tardes de temperatura agradável e baixa possibilidade de chuva. A umidade do ar continua baixa durante as tardes, exigindo atenção com a hidratação. Hoje, pela madrugada, os termômetros registraram aqui em Pitangui 16 graus, a máxima prevista para o período da tarde vai ficar em torno ali de 24 a 25 graus. Sol entre muitas nuvens, tempo firme sem previsão de chuva. Noite desta sexta, aqui em Pitangui, muitas nuvens, mas permanece seco. Chance de chuva praticamente nula. Amanhã, sábado, mínima de 15, máxima de 26 graus a temperatura. Pela manhã, sol com poucas nuvens e sensação de frio nas primeiras horas. À tarde, o tempo deve ficar ensolarado com aumento de nebulosidade, mas sem chuva. Noite, céu parcialmente nublado. Umidade relativa do ar para o sábado, entre 50% e 92%. Chance de chuva, zero. Domingo, mínima prevista de 14 graus para Pitangui, máxima prevista de 25 graus. No período da tarde, manhã, sol entre nuvens. À tarde, o céu vai ficar parcialmente nublado e temperatura agradável. Noite, muitas nuvens, mas sem previsão de chuva. Umidade relativa do ar para o domingo, entre 51% e 92%. Chance de chuva, muito baixa. Atenção, viu? As manhãs seguem frias, sendo recomendável o uso de agasalho nas primeiras horas do dia. Durante as tardes, a umidade do ar pode ficar próxima de 50%, aumentando o ressecamento das vias respiratórias. Mantenha-se hidratado e evite a exposição prolongada ao sol nos horários mais quentes. Mais notícias agora 11:15.
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0: 11:15, notícia internacional, brasileiros relatam tensão após terremotos na Venezuela. Felipe Medeiros.
5: Os tremores provocaram o desabamento de prédios, casas e outras estruturas. Marcos Ferreira, geofísico e pesquisador do Serviço Geológico do Brasil, explica que os terremotos foram provocados pelo movimento das placas tectônicas no norte da Venezuela.
6: Os terremotos nada mais são do que uma grande liberação de energia, e com isso eles geram o que a gente chama de ondas mecânicas. Essas ondas, elas fazem vibração. Então, no momento em que você tem uma ruptura ou a liberação dessa energia, você faz com que essa energia se propague em todas as direções. E aí, por isso, essa onda vai se propagando e vai perdendo energia conforme ela se propaga, e ela vai atingindo essas diferentes regiões. Por isso que, por exemplo, em Caracas, que está mais ou menos 160 quilômetros do epicentro do evento, você teve um efeito muito grande, ou seja, a intensidade ele foi muito maior.
5: Os números de mortos e desaparecidos são incertos. Estima-se que 250 edifícios foram totalmente derrubados ou sofreram danos. O brasileiro Antônio Carlos mora na Venezuela há 30 anos. Com amigos e familiares vivendo próximo ao epicentro, ele conta o que presenciou.
7: A defesa civil, tiveram que sacar essas pessoas de aí, porque é risco também, se pode derrubar edifício. E meio, alguns estão mais na outra, se a casa, se ele caiu da casa, está vivendo onde um vizinho. É difícil.
5: Nas horas seguintes ao terremoto mais forte, a Venezuela registrou dezenas de réplicas, que são terremotos de menor intensidade. Esses novos abalos fizeram com que milhares de pessoas deixassem suas casas por medo de novos desmoronamentos, como relata a brasileira Sandra Matias em uma publicação no Instagram.
8: Praticamente não dormimos, foi uma noite muito longa, porque houve muitas réplicas. Não dava para dormir, gente, e fica uma sensação horrível, horrível, horrível. Você tem a sensação que tá, você sente aquela mesma sensação de que tá tudo tremendo, tudo Então a mente não descansa.
5: Os abalos tiveram como epicentro o norte da Venezuela, mas foram sentidos em diversas cidades, além de estados do Brasil, como Roraima, Amapá, Pará e o Amazonas, onde vive Bela Queiroz.
9: Os moradores estavam todos na parte de baixo do prédio, apavorados, porque nunca haviam sentido, presenciado esse tipo de coisa, né? Tava todo mundo muito assustado, as pessoas de pijama, algumas outras pessoas vestindo a camisa do Brasil, já que era na hora do jogo do Brasil. Todo mundo ali tentando se acalmar e vendo as notícias, né? Procurando saber das notícias.
5: Nas redes sociais circulam imagens de pessoas em meio aos escombros e prédios destruídos. A coordenadora da Organização Médicos Sem Fronteiras, Halima Hussein, informou que kits com materiais necessários para o atendimento emergencial serão enviados à Venezuela.
10: Pelas ruas, verificamos que ainda há muitas pessoas permanecendo do lado de fora, nas praças, porque não conseguiram voltar para casa na noite passada. Não têm acesso às suas residências ou porque suas casas foram afetadas e elas precisaram ser evacuadas. Por isso, continuam nas ruas, com suas mochilas, sem ter para onde ir.
5: A presidente da Venezuela, Delcy Rodríguez, destacou que a prioridade é salvar vidas.
11: Rescatar vidas. E logo, bueno, abordaremos o que tem a ver com a recuperação de infraestrutura.
5: O número de vítimas ainda pode aumentar nos próximos dias. Um site criado para ajudar a localizar desaparecidos já registra mais de 24 mil nomes informados por familiares. Agência Rádio Web, produção e reportagem, Felipe Medeiros.
0: Deus tenha misericórdia do povo venezuelano. 11:19. Oh, atenção, as agências bancárias funcionarão em horário especial na segunda-feira 29, viu? Quando a seleção brasileira entra em campo pela Copa do Mundo. Os postos de atendimento abrirão às 9 horas e fecharão ao meio-dia, 3 horas antes da partida, marcada para as 14 horas, horário de Brasília. A Febraban definiu o horário em 11 de junho, antes do início do torneio. Além disso, a medida vale para todos os dias em que a seleção brasileira disputar partidas durante o horário comercial. Por isso, a Febraban orienta os clientes a anteciparem operações que exijam atendimento presencial. Sempre que possível, a entidade também recomenda o uso dos canais digitais que continuarão funcionando normalmente durante o horário do jogo. Enquanto isso, o Internet Banking, o Mobile Bank e as salas de autoatendimento operarão sem alterações. Da mesma forma, o Pix permanecerá disponível ao longo de todo o dia, permitindo transferências e pagamentos normalmente. 11:20, pausa rápida nas informações e a gente volta em instantes.

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0: Tem aniversário de Gilberto Gil, músico brasileiro, e Luísa Posse, cantora brasileira. E também tem aniversário de Jesuíta Barbosa, ator brasileiro. Feliz aniversário! Voltando no tempo, foi em 1945 que representantes de 50 países assinaram uma carta de São Francisco, criando a ONU para manter a paz internacional. Em 1962, o futebol brasileiro ganhou o bicampeonato na Copa do Mundo, realizada no Chile, ao vencer a Tchecoslováquia por 3-1. Em 1968, uma passeata contra a repressão reuniu 100 mil pessoas na Guanabara, Rio de Janeiro. Em 1996, o médico Eduardo Spínola, responsável pela clínica Santa Genoveva, onde morreram 99 pessoas, se entregou à polícia do Rio de Janeiro. A gente fica por aqui com a agenda do rádio. Amanhã tem muito mais pra você. Até lá!
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3: 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Nova Onda FM, é hora de atualizarmos as informações. A Câmara dos Deputados analisa um projeto que pode promover uma ampla reforma no Código de Trânsito Brasileiro. Entre as principais propostas está a criação de uma permissão especial para dirigir a partir dos 16 anos. Pela regra sugerida, adolescentes poderiam conduzir carros em áreas urbanas entre 5 da manhã e 11h59 da noite, sempre acompanhados por um adulto habilitado. Já para motos de até 150 cilindradas, a condução seria permitida sem acompanhante, mas com as mesmas restrições de horário e circulação. Outra proposta autoriza o avanço do sinal vermelho entre 10h30 da noite e 6 da manhã, desde que o motorista reduza a velocidade para até 30 km por hora. O texto também prevê multas mais rigorosas para o uso de celular ao volante e outras mudanças nas regras de habilitação e fiscalização. As medidas ainda estão em discussão na Câmara e não estão em vigor. Fique ligado a qualquer momento. Mais informações, repórter Marcos Inícios.
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3: 11h29.
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3: Antes das músicas, informação. Estamos aqui com o nosso Mais Notícias, que vai ao ar de segunda a sexta, com informações sobre política, economia, saúde, entrevistas, esportes e também o nosso noticiário policial, onde sempre trazemos aqui informações policiais da região centro-oeste de Minas. 11h30, ó, na Forms Evolution, evolução não é apenas um nome, viu? 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
3: Finanças barra saúde, pressão das dívidas atinge saúde mental de 95% dos devedores. Priscila Mendes.

0: decorrência do estresse financeiro. A pesquisa também revela que cerca de 97% dos inadimplentes relatam algum tipo de preocupação relacionada às pendências financeiras. Os impactos psicológicos atingem 95% dos entrevistados, com destaque para preocupação constante, seguido de ansiedade e angústia. Mesmo com restrições no nome, 80% dos devedores tentaram obter crédito no último ano por meio de empréstimos, crediário, cheque especial ou solicitação de novos cartões. Para Merula Borges, especialista em finanças da CNDL, esse comportamento pode representar tanto uma oportunidade de reorganização financeira quanto um risco da ampliação do endividamento.
1: Essa busca de crédito para pagar outra dívida, ela pode ser interessante quando a gente fala em trocar uma dívida mais cara por uma dívida mais barata. Mas quando ela serve simplesmente para rolar uma dívida, o consumidor não resolve o problema. Ele entra um efeito de bola de neve e num ciclo permanente de endividamento, do que desse movimento de trocar uma dívida mais cara por uma dívida mais barata.
0: Além disso, 92% dos inadimplentes mudaram a forma de administrar o dinheiro após enfrentarem dificuldades para pagar as dívidas. Segundo a especialista em finanças da CNDL, essa mudança de comportamento reflete o aprendizado adquirido após a experiência do endividamento.
1: Quando a gente nota que mais de 90% dos consumidores mudaram a forma de administrar o dinheiro depois da inadimplência, a gente percebe tanto um aprendizado financeiro quanto uma reação forçada pela crise. Então, ele se vê obrigado a mudar os hábitos, tanto pela falta de acesso ao crédito, como também pela dor financeira. E aí o desafio é transformar essa mudança em um hábito que permaneça ao longo do tempo, mesmo depois de uma recuperação financeira.
0: Os reflexos das dívidas também chegam ao ambiente profissional. O estudo aponta que 61% dos trabalhadores inadimplentes afirmam que os problemas financeiros prejudicam o desempenho no trabalho. Agência Rádio Web, produção e reportagem, Priscila Mendes.
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3: Agora 11h34, a Caixa iniciou nesta sexta-feira 26 o pagamento do Bolsa Família referente ao mês de junho para os beneficiários com o número de identificação social NIS terminado em 8. Os pagamentos são realizados preferencialmente na poupança Caixa ou conta Caixa Tem. Com a conta Caixa Tem, os beneficiários podem pagar contas e fazer transferências diretamente pelo aplicativo no celular. O benefício também pode ser movimentado com cartão de débito da conta em comércios, unidades lotéricas, correspondentes Caixa Aqui, terminais de autoatendimento e agências da Caixa. Além disso, é possível realizar saques sem cartão nos terminais de autoatendimento e unidades lotéricas utilizando a identificação biométrica previamente cadastrada em uma agência da Caixa. Para baixar os aplicativos Caixa Tem e Bolsa Família, basta acessar a loja de aplicativos do seu smartphone. É gratuito. 11h35, alguns trabalhadores podem se aposentar antes dos 60 anos pelo INSS, mas essa possibilidade é restrita à chamada aposentadoria especial, destinada a quem exerce atividades com exposição permanente a agentes nocivos à saúde. Entre os profissionais que podem ter direito ao benefício estão trabalhadores da área da saúde, da mineração, da indústria, da construção civil e de outras atividades em que haja contato contínuo com produtos químicos, agentes biológicos ou riscos físicos, desde que essa exposição seja comprovada por documentos técnicos. As regras variam conforme o grau de risco da atividade. Em alguns casos, é possível solicitar a aposentadoria com 55, 58 ou 60 anos de idade, desde que o trabalhador tenha cumprido o tempo mínimo de atividade especial. Quem já reunia os requisitos antes da reforma da Previdência de 2019 ou se enquadra nas regras de transição pode ter condições diferentes. Especialistas alertam que não é a profissão, por si só, que garante o direito ao benefício, mas a comprovação da exposição habitual e permanente aos agentes nocivos por meio de documentos como o perfil proficiográfico previdenciário, o chamado PPP. Por isso, antes de fazer o pedido de aposentadoria, a orientação é verificar se todos os requisitos previstos

0: previstos na legislação foram atendidos e buscar informações junto ao INSS ou com especialista em direito previdenciário. 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
0: Deixa eu mudar a trilha aqui. Alô, ouvintes, mostre seu talento com palpites, hein? E participe do nosso desafio do Jogo do Brasil contra o Japão, na próxima segunda-feira, às 14 horas. Envie seu placar, nome completo, bairro e telefone pelo WhatsApp 32719191. 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Participe e torça com a gente. Vamos lá. Envie seu placar, nome completo, bairro e telefone pelo WhatsApp 32719191. Do próximo Jogo do Brasil contra o Japão. 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O jogo é na próxima segunda. Mande pra gente aqui, envie o seu palpite. Participe e torça com a gente. 11h39, pausa rápida nas informações e a gente volta em instantes.
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3: Nova Onda FM, sempre mantendo seu ouvinte muito bem informado, o governo de Minas publicou uma resolução que estabelece regras especiais para a jornada de trabalho dos servidores estaduais nos dias de jogos da seleção brasileira na Copa do Mundo de 2026. A norma permite a saída do trabalho até 3 horas antes das partidas, mas não se trata de ponto facultativo. As horas não trabalhadas deverão ser compensadas até o dia 30 de setembro, exclusivamente em dias de trabalho presencial. Quem não fizer a compensação poderá ter desconto proporcional no salário. Além disso, o servidor que trabalhar menos de 6 horas no dia não terá direito à ajuda de custo correspondente. A medida vale para servidores civis, contratados temporários e estagiários do Poder Executivo Estadual, mas não se aplica aos servidores essenciais, como segurança pública, hospitais, coleta e distribuição de sangue, unidades de atendimento integrado e outros serviços considerados indispensáveis à população, que seguirão funcionando normalmente. Para a Nova Onda FM, repórter Marcos Inícios.
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3: Agora 11h45.
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3: Dá um like aí, 11h45, 15 minutos faltando para medir. Já que falam em like aqui, deixa eu soltar a vinheta nossa.
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3: Dá um like, mas não deixa de seguir. 11h46, 14 minutos faltando pro meio-dia, ó. 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
0: CNI leva aos presidenciáveis debate sobre burocracia e juros. Valquíria Rios.
2: Juros, carga tributária e desburocratização estiveram entre os temas centrais do encontro entre pré-candidatos à presidência da República e empresários em Brasília. Ricardo Alban, presidente da Confederação Nacional da Indústria, que organizou o evento, defendeu que a política industrial deve se tornar uma política de Estado, contínua e sempre aperfeiçoada.
3: A competitividade da indústria está altamente comprometida, à luz de toda uma competitividade internacional que está gritando às nossas portas, não só com os produtos que nós perdemos competitividade, mas também com a agressividade das novas políticas industriais, com as defesas comerciais de todos os países que estão aplicando, e nós precisamos nos preocupar com isso.
2: Primeiro presidenciável a falar no evento, Romeu Zema, do Partido Novo, disse que a melhora da economia brasileira virá de quem compreende a realidade de quem produz e investe no país. O ex-governador de Minas Gerais criticou a discussão sobre a redução da jornada de trabalho em um ano eleitoral e afirmou que os juros têm sufocado o setor produtivo.
4: Nós temos o custo do Brasil, mas para mim o pior de tudo são os juros. Juros menores significa o quê? Menos ônus para o setor privado, mais investimentos, e investimentos significa uma indústria mais moderna, uma indústria mais competitiva e também mais produtiva.
2: Flávio Bolsonaro, do PL, defendeu o combate ao custo Brasil e disse que cabe ao governo criar um ambiente favorável aos negócios.
5: Esse custo Brasil de 1,7 trilhão calculado pela própria CNI é o que torna a nossa indústria, o nosso país, menos competitivo. Temos vários empreendedores brasileiros, grandes empresas brasileiras, também dispostos a investir, mas que não investe por causa da burocracia.
2: O presidenciável Ronaldo Caiado, do PSD, reconheceu as dificuldades enfrentadas por quem gera emprego e renda no país.
6: Uma insegurança jurídica total, uma insegurança pública, uma taxa de juros, impossível de vocês continuarem na atividade, porque não tem como ser competitivo internacional.
2: Realizado pela CNI a cada 4 anos, o evento A Indústria na Agenda dos Presidenciáveis reúne candidatos à presidência para discutir propostas para o Brasil. Nesta edição, a entidade entregou um documento com medidas para aumentar a competitividade, estimular o crescimento econômico e melhorar o ambiente de negócios. Agência Rádio Web. Produção e reportagem, Valquíria Rios.
0: 11h50, integrantes da Frente Parlamentar da Agropecuária pediram ao presidente da Câmara dos Deputados, Hugo Mota, que coloque o projeto de renegociação das dívidas rurais em votação. A proposta cria uma linha especial de crédito destinada a produtores rurais afetados por adversidades climáticas e impactos econômicos globais, financiada com recursos do Fundo Social do Pré-Sal e dos Fundos Constitucionais do Norte e do Nordeste. A intenção da bancada é votar a proposta já na próxima semana, durante o esforço concentrado. Sem se comprometer com prazos, Mota confirmou o deputado Afonso Ram, do Progressista Gaúcho, como relator do texto, função que já havia exercido na primeira versão. O grupo também levou cálculos que contestam as estimativas do governo federal quanto ao impacto fiscal do projeto. Enquanto o Ministério da Fazenda projeta gastos de cerca de 140 bilhões de reais em 13 anos, a FPA apresentou levantamento de que os custos, respeitadas as condições definidas no texto, seriam de até 65 bilhões de reais no período. Fontes que participaram da conversa afirmaram à reportagem no portal Brasil 61 que o objetivo foi mostrar que não se trata pauta bomba, termo usado para descrever projetos que aumentam os gastos estatais e inviabilizam o funcionamento da máquina pública. A expectativa é que Mota se reúna com representantes do governo nos próximos dias para tentar um acordo tanto sobre o conteúdo quanto a data de votação. A medida contempla operações de crédito rural, empréstimos para liquidação de dívidas e cédulas de produto rural contratadas até 31 de dezembro de 2025. O prazo para pagamento será de até 10 anos, com 3 anos de carência, e taxas de juros que variam de 13,5% a 7,5% ao ano, conforme o perfil do produtor. Aprovada na Câmara no ano passado, a matéria foi modificada e admitida pelo Senado no início do mês. Devido às mudanças, os deputados devem analisar as novidades incluídas pelos senadores.

0: Agora 11h52, 8 minutos faltando para o meio-dia. 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Bairro Chapadão, em Pitangui. 11h53.
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0: 7 minutos faltando para o meio-dia, consumidor, meia entrada. Procon multa a empresa, explica quem tem direito. Vinícius Araújo.
3: A meia entrada é um direito garantido por lei, mas ainda gera dúvidas entre consumidores e empresas que vendem ingressos para eventos. O PROCON do Ministério Público de Minas Gerais multou a plataforma Eventim Brasil em quase R$480 mil por descumprimento das regras do benefício e por falhas no acesso à meia entrada para pessoas com deficiência e acompanhantes. A legislação brasileira garante o benefício para grupos específicos, como estudantes, idosos, pessoas com deficiência e jovens de baixa renda cadastrados em programas sociais. A assessora jurídica do PROCON MPMG, Regina Sturm, explica como funciona essa regra e quais são os direitos dos consumidores.
4: O direito à meia entrada é uma legislação que concede descontos de 50% no valor dos ingressos para eventos culturais, esportivos e de lazer. Esse 50% ele deve ser calculado com base no valor efetivamente cobrado do público em geral. Por regra nacional, quem tem direito ao benefício da meia entrada? Estudantes, pessoas idosas, pessoas com deficiências e seus acompanhantes e jovens de 15 a 29 anos que sejam portadores do ID jovem, da identidade jovem, comprovadamente inscritos no CAD único e cuja renda familiar mensal seja de até 2 salários mínimos. Além da regra federal, há também regras estaduais, normas estaduais. Aqui em Minas Gerais nós temos uma norma estadual e também diversos municípios brasileiros possuem legislação própria sobre a meia entrada e podem expandir o benefício para além das categorias previstas nessas leis mencionadas.
3: Segundo o PROCON MPMG, durante a investigação foi identificado que em alguns eventos a plataforma Eventim não oferecia de forma clara os ingressos de meia entrada para beneficiários previstos em lei. A empresa alegou ser apenas uma intermediária, mas o entendimento foi de que ela também faz parte da cadeia de fornecimento e tem responsabilidade pelo serviço oferecido ao consumidor. O Ministério Público reforça que a meia entrada não é um favor ou uma promoção, mas um direito previsto em lei. Por isso, as empresas devem garantir acesso claro e sem obstáculos aos beneficiários. Do Ministério Público de Minas Gerais, para a agência Rádio Web, Vinícius Araújo.
0: Agora 11h56, usuários de Pix sofrem com o novo golpe do copia e cola. Especialistas em segurança digital alertam para um novo golpe que tem feito vítimas entre usuários do Pix. A fraude utiliza um programa malicioso capaz de alterar informações copiadas na área de transferência do celular ou do computador sem que a pessoa perceba. Na prática, quando o usuário copia uma chave Pix para fazer uma transferência, o vírus substitui automaticamente os dados originais pela chave dos criminosos. Assim, a vítima acredita que

0: está enviando dinheiro para o destinatário correto, mas o valor acaba sendo transferido para a conta dos golpistas. Segundo especialistas, o chamado golpe do copia e cola pode atingir aparelhos Android e iPhone. A principal forma de contaminação ocorre por meio da instalação de aplicativos piratas, arquivos suspeitos recebidos por mensagens, links maliciosos e sites falsos. O problema preocupa porque a alteração acontece de forma silenciosa e muitas vezes passa despercebida pelo usuário. Em alguns casos, o programa consegue até identificar o formato de chaves Pix e gerar automaticamente dados compatíveis para dificultar a descoberta da fraude. Para evitar prejuízos, a recomendação é conferir sempre os dados do destinatário antes de concluir a transferência, dar preferência ao pagamento por QR Code, manter o sistema operacional atualizado, utilizar antivírus e evitar o download de aplicativos fora das lojas oficiais. Em caso de suspeita de golpe, o usuário deve entrar em contato imediatamente com a instituição financeira e registrar a ocorrência o mais rápido possível. 11:58 na Nova Onda.
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0: 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Em aproximadamente 30 segundos, nosso relógio vai marcar meio-dia em ponto e você vai ficar com a consagração à Nossa Senhora Aparecida. Logo depois, o programa Despertai com o Padre Ezequiel Dalpozo. E eu volto já.

0: Maria Santíssima, que em vossa imagem milagrosa de Aparecida, espalhais inúmeros benefícios sobre o Brasil. Eu, embora indigno de pertencer ao número dos vossos servos, mas desejando participar dos benefícios da vossa misericórdia, prostrado a vossos pés, consagro-vos o entendimento para que sempre pense no amor que mereceis. Consagro-vos a língua para que sempre vos louve e propague a vossa devoção. Consagro-vos o coração para que depois de Deus vos ame sobre todas as coisas. Recebei-nos, ó Rainha incomparável, o ditoso número dos vossos servos. Acolhei-nos debaixo da vossa proteção. Socorrei-nos em nossas necessidades espirituais e temporais, e sobretudo na hora da nossa morte. Abençoai-nos, ó Mãe Celestial, e com vossa poderosa intercessão, fortalecei-nos em nossa fraqueza, a fim de que, servindo-vos fielmente nesta vida, possamos louvar-vos, amar-vos e render-vos graças no céu por toda a eternidade. Assim seja.
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0: Olá, meu amigo, olá, amigo ouvinte, sou o Padre Ezequiel, desejo a você graça e paz. Nesse momento, estamos iniciando a reflexão Despertai para o Amor. Eu gostaria de convidar você a seguir a nossa página no Facebook, procura lá no Facebook, também nas outras redes sociais. Hoje eu gostaria de falar sobre a questão do sucesso. Sucesso é bom ou não? Um filósofo, Martin Buber, ele diz assim que sucesso não é nenhum dos nomes de Deus. Muitos cristãos gostam até dessa frase para falar mal do sucesso. E isso não é bom. Por quê? Porque apresenta o sucesso como algo negativo, como se ele fosse somente negativo. E às vezes se tem a impressão de que alguns fracassados, eles falam mal do sucesso exatamente porque são fracassados e têm inveja dos bem-sucedidos. Então veja que nós precisamos perceber que o sucesso de fato faz parte do ser humano. Nós queremos chegar a objetivos, nós queremos ter resultados, nós queremos ir seguir adiante na vida, ninguém quer ser fracassado, mas o fato é que não podemos viver só pelo sucesso, ou seja, o sucesso não pode me fazer perder de vista o essencial. E aqui está o ponto. O sucesso está sempre ligado ao próprio nível de aspiração que as pessoas têm. Eu me proponho metas, você se propõe metas, e quando a gente alcança, a gente experimenta de alguma forma o sucesso, experimenta o êxito, experimenta algo que motiva, isto é bom. Jesus também dá para dizer que teve sucesso. Vejam quantas pessoas acorriam a ele, quantas pessoas ele curava, todos queriam tocá-lo, todos queriam alcançá-lo. Todavia, na segunda parte, quando ele se apresenta aos poderosos, diz, olha, ele não teve muito sucesso aí. E depois a vida dele também acaba com a cruz, que seria, de alguma forma, o maior dos insucessos, a morte de cruz. Só que ele mostra, a cruz mostra que há um fechamento para a novidade que ele queria trazer. Como cristão, nós devemos ser agradecidos pelo sucesso. Você deve agradecer. Obrigado, Senhor, por aquilo que eu conquistei, por aquilo que eu tenho, pelos objetivos que alcancei, pelos esforços que não são em vão, pelo presente que é a vida. Por isso, eu posso também planejar o meu sucesso, os meus resultados, mas não ser, como eu disse, medido só pelos resultados. Então, o caminho espiritual, quando eu me abro à espiritualidade, de alguma forma eu relativizo o sucesso, porque a gente percebe que fazer coisas e ter resultados é bom, mas não nos definimos por isso. Nós não descansamos sobre o sucesso. O nosso descanso é Deus, porque a gente está com a mente e o coração abertos para Ele. Por isso, é bom ter resultados, mas é bom estar sempre aberto a Deus. Pensemos nisso. Deus Pai de amor e de bondade, fonte da bênção, nos colocamos na Tua presença nessa hora, colocamos o nosso trabalho, nossa família, as nossas lutas, as nossas buscas. Nós queremos ter resultados, nós queremos Te agradecer por tudo aquilo que nós alcançamos, mas queremos também ter sempre uma mente e um coração aberto para Ti. Sobre todos, dessa bênção que Deus quer dar, em nome do Pai, do Filho e do Espírito Santo. Amém.
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5: 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O objetivo principal é garantir conforto, dignidade e a melhor qualidade de vida possível para pacientes que enfrentam doenças graves em qualquer estágio. 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É um trabalho que exige técnica, mas acima de tudo, muita empatia. É a humanização do cuidado, garantindo que cada pessoa seja tratada com o máximo de respeito e carinho em todos os momentos. 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
4: Nova Onda FM, sempre mantendo seu ouvinte muito bem informado, o governo de Minas publicou uma resolução que estabelece regras especiais para a jornada de trabalho dos servidores estaduais nos dias de jogos da seleção brasileira na Copa do Mundo de 2026. A norma permite a saída do trabalho até 3 horas antes das partidas, mas não se trata de ponto facultativo. As horas não trabalhadas deverão ser compensadas até o dia 30 de setembro, exclusivamente em dias de trabalho presencial. Quem não fizer a compensação poderá ter desconto proporcional no salário. Além disso, o servidor que trabalhar menos de 6 horas no dia não terá direito à ajuda de custo correspondente. A medida vale para servidores civis, contratados, temporários e estagiários do Poder Executivo Estadual, mas não se aplica aos servidores essenciais, como segurança pública, hospitais, coleta e distribuição de sangue, unidades de atendimento integrado e outros serviços considerados indispensáveis à população, que seguirão funcionando normalmente. Para a Nova Onda FM, repórter Marcos Inícios.
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3: 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Meio-dia.

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4: 91,5, meio-dia 15, de volta com o nosso Mais Notícias. Uma ótima tarde de sexta-feira para você. Obrigado pelo carinho da sua sintonia. Para você que está chegando agora, seja muito bem-vindo, seja muito bem-vinda. Esta é a sua Nova Onda FM 91,5, rádio pertencente à Rede Ativa de Comunicação. Estamos neste momento falando de Pitangui para mais de 90 cidades do Centro-Oeste Mineiro e micro-região do Alto São Francisco. É um prazer enorme ter a sua companhia no início da tarde desta sexta. Já podemos desejar para você um ótimo final de semana. Meio-dia 16 na Nova Onda.
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4: Just in time, como diz uma expressão em inglês, atrasados, mas a tempo. Vamos a Belo Horizonte, a Assembleia Legislativa de Minas Gerais, o repórter Arlisson Roberto. Ah, não, gente, não é o Arlisson, não, é o Carlos Salomé, perdão, amigo. É o Carlos Salomé que vem lá da Assembleia para poder falar com a gente e atualizar as últimas informações do Parlamento Mineiro. Fala comigo, meu amigo, prazer enorme falar contigo, seja bem-vindo, bom dia.
6: Excelente dia para você também, Marcos Vinícius, aquele abraço. E um bom dia todo especial aos ouvintes do município de Pitangui, que estão aí ligadinhos na programação da Rádio Nova Onda FM 91,5.

0: e que estão curtindo o Jornal Mais Notícias. Vamos às notícias da Assembleia de Minas para hoje, sexta-feira, dia 26 de junho de 2026. A nova regulação hospitalar em Minas foi o principal questionamento dos deputados na audiência de prestação de contas do Executivo ao Parlamento Mineiro na área da saúde. O sistema começou a funcionar em maio em todo o estado. E quem traz mais detalhes sobre esse assunto é a repórter Ana Paula Ciribelli.
1: A Central de Operações para a Regulação Estadual, conhecida como CORE, é baseada na Regulação 4.0, um software que teria custado R$ 23 milhões e substitui o SUS Fácil, sistema usado por 20 anos na saúde pública do estado. O gestor da pasta, Fábio Baquerete, esclareceu que a nova ferramenta organiza o acesso a consultas, exames e procedimentos com fila única, usa a inteligência artificial, faz o monitoramento em tempo real e a integração entre os hospitais. Fábio Baquerete defende que o atendimento à população ficou melhor.
2: Comparando o SUS Fácil com o CORE, a mediana do tempo total de permanência do paciente na fila até conseguir um leito caiu de 2 horas e 45 para 1 hora e 30. Então houve uma queda na mediana de 45%.
1: Já o deputado Lucas Lasmar, da Rede, criticou a nova ferramenta e citou, inclusive, que pacientes teriam morrido por problemas na CORE.
3: Eu já tenho no nosso gabinete mais de 10 mortes identificadas devido a problema no sistema. Não é falta de leitos, não é falta de qualquer outro tipo de operação. E o Estado falar que tudo é mentira, de que nós estamos exagerando nas nossas colocações.
1: O secretário garantiu que, se houve mortes, a causa não deve ter sido por erros no sistema.
2: Provavelmente foi a negativa do hospital de dar vaga. Porque o CORE é um sistema de regulação, ele não cria vaga. E o grande problema que nós temos hoje ainda e sempre foi a negativa do hospital. E agora com o CORE, o Valora Minas, se o hospital negar um leito que ele recebe do Estado para aquilo, ele vai ser descontado. Se ele não justificar, por que ele está negando o leito? Se eu pago um CTI no hospital que for e ele nega uma vaga, ele vai ser descontado.
1: O deputado doutor Wilson Batista, do PSD, acredita que o funcionamento da CORE é mais moderno que o do SUS Fácil, mas que é preciso melhorar o sistema.
4: Que o CORE, ele vai ter que ter ali uma possibilidade de discutir estas circunstâncias com quem está ali examinando o paciente. Porque às vezes analisar simplesmente o que está escrito dentro do sistema fica muito distante do que é o que está ocorrendo com os pacientes. Que é necessário ouvir quem está ali naquele momento dando preferência para uma ou para outra transferência.
1: A sabatina na área da saúde foi a última da série de prestação de contas do governo em 2026.
0: As audiências foram realizadas dentro do Assembleia Fiscaliza, a atividade institucional de monitoramento do Executivo pelo Poder Legislativo. E só lembrando que outras informações sobre este e outros assuntos podem ser obtidas através do nosso portal, almg.gov.br. Da Assembleia Legislativa em Belo Horizonte, para a Rádio Nova Onda FM 91,5 no município de Pitangui, Carlos Salomé. Próximas notícias da Assembleia na segunda-feira, neste mesmo horário. Continue curtindo o Jornal Mais Notícias com Marcos Vinícius. Tenham todos uma excelente sexta-feira, um abraço, bom final de semana e até segunda-feira, se Deus quiser. Por falar em segunda-feira, o Marcos Vinícius, você sabe que o Brasil vai enfrentar às 2 horas da tarde a seleção do Japão, né?
5: Sim.
0: Aqueles japoneses vão arrumar uma correria para cima da defesa do Brasil, hein? Ah, meu Deus, tomara que o Brasil passar, viu?
5: Vai passar, sim.
0: Aquele abraço para você, viu, Marcos Vinícius? Um abraço, bom final de semana e um bom dia.
5: Para você também, meu amigo. Bom final de semana, um abraço. Vamos passar, sim, se Deus quiser. Somos todos Brasil. 12:20 na Nova Onda.
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5: 12:21. Um amigo parou, falou comigo assim. Copa do Mundo, seleção, né? Não vou torcer não, não sei o que lá, não sei o que lá. Eu falei, velho, então muda de país. Vai pra outro país. Vai torcer pra outro país. Deixa eu torcer pro meu Brasil aqui. 12:21. 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Meio-dia 22. Na reportagem de Diego Brião, você vai entender um projeto de lei que chama a atenção de caminhoneiros.
8: Um projeto de lei tem chamado a atenção dos caminhoneiros no Brasil. A proposta de número 2736, do ano de 2021, permite aos caminhoneiros o pagamento de pedágio por meios eletrônicos, como, por exemplo, o Pix, e não apenas dos meios previstos pela Agência de Transportes Terrestres, ANTT. O texto é de autoria do senador Wellington Fagundes, do PL do Mato Grosso. Para Janderson Massaneiro, que é conhecido como Patrola e que é uma das lideranças dos caminhoneiros, o projeto de lei é prejudicial à categoria.
9: À primeira vista parece maravilhoso, né? Receber no Pix direto na conta, mas na verdade, pessoal, esse PL retira direito do caminhoneiro. A gente lutou muito lá atrás para ter o vale-pedágio observado fora do valor total dos fretes, com fiscalização, conciliação bancária e multa aplicada pela NTT. Ainda assim, em algumas situações, a gente não consegue receber. Imagina se mandar por Pix, sem conciliação bancária, sem fiscalização e sem possibilidade do caminhoneiro cobrar seus direitos.
8: Ainda conforme destaca a Patrola, atualmente, mesmo com a lei em vigor determinando a separação e o pagamento de valores específicos para o custeio dos pedágios, cerca de 30% dos caminhoneiros não recebem o pagamento do Vale Pedágio. O projeto de lei 2736 está em tramitação na Comissão de Serviços de Infraestrutura do Senado Federal. Agência Rádio Web, produção e reportagem, Diego Abrião.
5: Meio-dia 24, a Câmara dos Deputados analisa um projeto que pode promover uma ampla reforma no Código de Trânsito Brasileiro. Entre as principais propostas está a criação de uma permissão especial para dirigir a partir dos 16 anos. Pela regra sugerida, adolescentes poderiam conduzir carros em áreas urbanas entre 5 da manhã e 11h59 da noite, sempre acompanhados por um adulto habilitado. Já para motos de até 150 cilindradas, a condução seria permitida sem acompanhante, mas com as mesmas restrições de horário e circulação. Outra proposta autoriza o avanço do sinal vermelho entre 10h30 da noite e 6 da manhã, desde que o motorista reduza a velocidade para até 30 km por hora. O texto também prevê multas mais rigorosas para o uso de celular ao volante e outras mudanças nas regras de habilitação e fiscalização. As medidas ainda estão em discussão na Câmara e não estão em vigor. Em dia 25, quem costuma emprestar o carro para familiares ou outras pessoas pode evitar dores de cabeça com multas. O aplicativo CNH do Brasil agora permite cadastrar o chamado condutor principal do veículo. Na prática, o proprietário informa quem utiliza o automóvel com mais frequência. Assim, quando uma infração for registrada sem abordagem, como por exemplo radar ou fiscalização eletrônica, a pontuação será lançada automaticamente na Carteira Nacional de Habilitação do condutor principal e não na do dono do veículo. O proprietário, no entanto, continua responsável pelo pagamento da multa. Para fazer o cadastro, basta acessar o aplicativo CNH do Brasil, entrar na opção Veículos, selecionar o automóvel e tocar em Principal Condutor. Em seguida, é preciso informar o CPF da pessoa indicada. O condutor deverá aceitar a indicação pelo próprio aplicativo para que o cadastro seja concluído. Vale lembrar que a indicação do condutor principal não substitui a identificação do motorista em casos específicos. Se outra pessoa estiver dirigindo o veículo no momento da infração, o proprietário ainda precisará fazer a indicação do real infrator dentro do prazo previsto na notificação da multa.
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1: Meio-dia 27, virando a chave das informações, agora vamos falar de saúde. Retenção urinária desafia pacientes e exige soluções eficazes. Carolina Cassola.
2: A retenção urinária é uma condição caracterizada pela incapacidade parcial ou total de esvaziar a bexiga de forma natural e afeta milhares de brasileiros. Ela pode estar associada a lesões medulares, doenças neurológicas, esclerose múltipla e mielomeningocele, por exemplo. Quando a bexiga não esvazia adequadamente, o organismo pode sofrer consequências importantes, como infecções urinárias de repetição, danos aos rins e outras complicações que afetam diretamente a qualidade de vida. Segundo as diretrizes da Sociedade Brasileira de Urologia, a técnica do cateterismo intermitente é considerada atualmente como padrão ouro em cuidado da retenção urinária crônica. Essa técnica consiste em introduzir um catéter no canal da uretra que irá drenar a urina contida na bexiga para o vaso sanitário ou um recipiente externo. Os catéteres hidrofílicos são os mais recomendáveis para usuários que necessitam realizar o cateterismo intermitente porque permitem a remoção da urina residual, evitando multiplicação de bactérias e infecções urinárias recorrentes. Quem explica é Martina de Mello, gerente de assuntos médicos da Coloplast.
3: Hoje eu tenho um catéter de PVC, que ele precisa ser lubrificado manualmente para então inserir na uretra. Mas se eu não tenho essa lubrificação adequada, eu posso ter lesões na minha uretra. Quando eu falo do catéter hidrofílico, eu não preciso lubrificar manualmente. Esse catéter, ele já vem com a lubrificação. Então, eu abro a embalagem dele e ele está pronto para ser usado.
2: Embora tenha sido incorporado ao SUS em 2019, por meio da portaria número 37 do Ministério da Saúde, o catéter hidrofílico ainda não está amplamente disponível na rede pública. Atualmente, apenas alguns municípios oferecem o dispositivo pelo Sistema Único de Saúde, utilizando recursos próprios, por reconhecerem os benefícios que ele traz para os pacientes. Por serem prontos para uso, os catéteres hidrofílicos facilitam a realização do procedimento fora de casa. Esse é o caso da palestrante e influenciadora Andrea Schwarz, cadeirante há 28 anos e usuária desse tipo de catéter.
4: Ele já vem pronto para uso, então ele se adapta à sua vida mesmo, que eu acho que para mim foi uma grande virada de chave quando eu comecei a utilizar. Me trouxe muita independência e o quanto eu tive, né, a oportunidade de voltar a socializar, de sair, de poder ir no cinema, no restaurante, né, voltar a ter uma vida que eu queria ter.
2: Martina de Mello ressalta ainda que garantir a padronização e a ampla disponibilização dos catéteres hidrofílicos no SUS é um passo essencial para ampliar o acesso dos pacientes a esse recurso.
3: Que ele consiga realizar o cateterismo no número de vezes que ele precisa por dia e que isso não seja algo agressivo para o corpo dele e que traga complicações como, infelizmente, a gente tem com o catéter de PVC.
2: Mais do que um avanço no tratamento da retenção urinária, essa medida representa dignidade, autonomia e qualidade de vida para milhares de brasileiros que dependem desse cuidado no dia a dia. Agência Rádio Web, produção e reportagem, Carolina Cassola e Priscila Mendes.
1: Meio-dia e meia, a Agência Nacional de Vigilância Sanitária, Anvisa, determinou a apreensão do suplemento alimentar em cápsulas da marca Artro 100 e proibiu sua fabricação, comercialização, distribuição, divulgação e uso. Segundo a agência, o produto tem origem e composição desconhecidas e era anunciado com promessas terapêuticas não permitidas, como combate à inflamação, fortalecimento das articulações e melhora da mobilidade. A Anvisa também suspendeu a comercialização e o consumo de 3 lotes de creatina em gomas mastigáveis, sabor uva verde, da empresa IDN Labs. A própria fabricante informou que os lotes apresentaram teor de creatina fora dos limites permitidos, além de irregularidades na rotulagem. A orientação é para que os consumidores não utilizem os produtos e procurem o fabricante ou o estabelecimento onde fizeram a compra para informações sobre o recolhimento. Meio-dia 31, na Nova Onda.
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1: Vamos lá então, antes eu mandar um abraço aqui pro 200, lá no Velho da Taipa. Um abraço, amigo. Quem falou comigo? Eu mandei. Deu vontade de mandar pro cara mesmo, ir pra guerra.

0: procurar outro país para morar. Vai torcer para o Brasil, filho. Sejamos patriotas. Torcer pelo nosso país, que tudo dê certo aqui no nosso país, independente de quem estiver à frente dele. Meio-dia 32. Gente, seleção brasileira, o Brasil vai enfrentar o Japão, hein? Na segunda fase da Copa do Mundo. Haja coração. Fala comigo, Daniela Esperon.
1: O Brasil conheceu na noite desta quinta-feira o adversário da segunda fase na Copa do Mundo.

0: quinta-feira, às 14h, no horário de Brasília, em Houston, nos Estados Unidos. Em Copas, o Brasil enfrentou o Japão apenas uma vez na história, e foi em 2006, na fase de grupos. A seleção brasileira goleou os asiáticos por 4-1, na ocasião, gols de Ronaldo Fenômeno duas vezes, um de Juninho Pernambucano e o outro do lateral esquerdo Gilberto. Já no retrospecto geral, são 14 jogos, 12 vitórias brasileiras, 2 empates e apenas uma vitória japonesa. E esse único revés da seleção brasileira aconteceu no amistoso em outubro do ano passado, quando o Japão venceu de virada por 3-2 em Tóquio. Para este confronto, o técnico Carlo Ancelotti vai poder, se quiser, repetir a escalação da partida contra a Escócia, onde o Brasil jogou bem, dominou o adversário e ganhou muitos elogios. Rayan deve seguir como titular na vaga do Rafinha e a expectativa fica se Neymar vai ganhar mais alguns minutos na partida contra os japoneses. Agência Rádio Web com informações da seleção brasileira, Daniela Esperon.
1: Perdi 34. Tem gente ainda torcendo contra o Neymar também. Aparece um monte de gente fazendo isso. A gente for falar em torcida, seleção e etc. Alô, você ouvinte que está acompanhando aqui o nosso Mais Notícias. 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Então participe e torça com a gente. Meio-dia e 34 na Nova Onda.
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1: Meio-dia e 35. Vamos lá então, a primeira parte, hein?
5: Comando força.
1: A primeira parte do nosso noticiário policial, os principais destaques para esta sexta-feira, 26 de junho de 2026. A Secretaria de Estado de Justiça e Segurança Pública de Minas Gerais afirmou que o novo limite de consultas ao sistema de registro de eventos de defesa social, REDS, faz parte de novas ferramentas de monitoramento e proteção de acesso. Sejusp se posiciona, gente, após policiais criticarem restrição de acessos a boletins de ocorrências em Minas Gerais. O sistema REDS é utilizado pelas polícias militar e civil e pelo Corpo de Bombeiros para registrar e consultar boletins de ocorrência. A mudança foi comunicada na última terça-feira e libera somente 50 acessos por dia, ou 500 por mês. Agentes da segurança pública criticaram a nova determinação. Em nota, a Sejusp afirmou estar implementando melhorias contínuas nos mecanismos de segurança e governança dos sistemas utilizados de forma integrada. Aspas, como parte dessas ações, foram adotadas novas ferramentas de monitoramento e proteção de acesso, especialmente no registro de eventos de defesa social REDS, permitindo identificar padrões de uso que exigem verificação adicional. Fecho aspas, afirmou. A secretaria afirmou ainda que a mudança é um procedimento rotineiro, com o objetivo de garantir a integridade e a confidencialidade e o uso adequado das informações. Além disso, destacou que as medidas não prejudicarão o andamento de investigação ou trabalho operacional das equipes. A Sejusp alertou que podem haver bloqueios preventivos de acesso para análise técnica. As situações serão avaliadas constantemente pelas instituições responsáveis, podendo ser revistas, a depender dos cenários identificados, destacou a Sejusp. Meio-dia 37, um homem de 31 anos ficou ferido após o veículo, que ele conduzia um Fiat Fiorino, capotar ontem à noite no quilômetro 20 da MG-170 em Lagoa da Prata. O acidente ocorreu quando uma lona preta arremessada por outro veículo tampou o para-brisa do carro. O condutor perdeu o controle direcional, saiu da pista e capotou. O motorista foi socorrido e encaminhado à UPA de Lagoa da Prata. O veículo foi liberado para um custodiante. A perícia não foi acionada.

0: Nada. Meio-dia 37, um acidente envolvendo um rodotrem, um caminhão e uma carreta foi registrado na tarde da última quarta-feira na MG-170, na saída de Arcos para Lagoa da Prata. Segundo a Polícia Militar Rodoviária, o rodotrem seguia sentido Arcos quando um dos semi-reboques derrapou em uma curva sob chuva. O motorista perdeu o controle da direção, invadiu a contramão e atingiu lateralmente um caminhão. Na sequência, colidiu de frente com uma carreta que trafegava no sentido oposto. O SAMU, com apoio do Corpo de Bombeiros e da Polícia Militar, atendeu um homem de 63 anos, que sofreu ferimentos leves. Após os primeiros socorros, ele foi encaminhado para o Hospital São José, em Arcos. Os demais condutores não ficaram feridos. A rodovia ficou totalmente interditada durante o atendimento da ocorrência e foi liberada após a retirada dos veículos. Meio-dia 38, um homem de 29 anos foi preso na noite da última quarta, suspeito de tentativa de feminicídio, lesão corporal e porte ilegal de arma de fogo em Itatiaio Sul. Segundo a Polícia Militar, a ocorrência começou após uma denúncia de violência doméstica. No local, os militares encontraram uma mulher de 33 anos e o irmão dela, de 45, com ferimentos na cabeça e no rosto. Ambos receberam atendimento médico. Segundo a vítima, o relacionamento era marcado por agressões, ameaças e comportamento possessivo. Na noite do crime, o suspeito invadiu o quarto da companheira e iniciou as agressões. Ao tentar defendê-la, o irmão da mulher também foi atacado. Após rastreamento, o autor foi localizado e preso. Com ele, os policiais apreenderam uma espingarda de fabricação artesanal, um cartucho calibre 36, um coldre para revólver e um celular. Preso, o indivíduo foi conduzido para a delegacia, onde foi apresentado ao delegado plantonista. Meio-dia 39, intervalo e na volta, a segunda parte do nosso noticiário policial. Não sai daí, porque já, viu?
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9: Os fatos acontecem, virou notícia aqui na Nova Onda FM. Um acidente envolvendo um rodotrem, um caminhão e uma carreta foi registrado na tarde da última quarta-feira na MG-170, na saída de Arcos para a Lagoa da Prata. Segundo a Polícia Militar Rodoviária, o rodotrem seguia sentido Arcos quando um dos semi-reboques derrapou em uma curva sob chuva. O motorista perdeu o controle da direção, invadiu a contramão e atingiu lateralmente um caminhão. Na sequência, colidiu de frente com uma carreta que trafegava no sentido oposto. O SAMU, com apoio do Corpo de Bombeiros e da Polícia Militar, atendeu um homem de 63 anos, que sofreu ferimentos leves. Após os primeiros socorros, ele foi encaminhado para o Hospital São José, em Arcos. Os demais condutores não ficaram feridos. A rodovia ficou totalmente interditada durante o atendimento da ocorrência e foi liberada após a retirada dos veículos. Não saia da sintonia, a qualquer momento, mais informações. Repórter Marcos Inícios.
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9: Meio-dia e 47.
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9: Só uma mesmo. Meio-dia e 47, 13 minutos faltando para uma da tarde. 25 graus neste momento na área central de Pitangui, um céu predominantemente ensolarado. A Polícia Militar apreendeu na manhã desta quinta-feira uma grande quantidade de

fios elétricos furtados em uma área de mata no bairro Elizabeth Nogueira, em Divinópolis. Segundo a PM, o material é proveniente de receptação. Quando as equipes chegaram ao local, encontraram fios de cobre sendo queimados, uma prática utilizada para remover o revestimento e dificultar a identificação da origem do material antes da comercialização. A ocorrência foi desencadeada após os policiais militares suspeitarem de dois homens e, após a abordagem, conseguiram localizar e recuperar os fios de cobre furtados. Suspeitos possuem registros policiais anteriores pelos crimes de receptação, furto e porte ilegal de arma de fogo. Eles foram conduzidos à delegacia juntamente com o material apreendido. Ainda não houve um cálculo oficial, mas o valor do material é próximo de R$30 mil. Um homem de 32 anos foi preso após se apoderar de um veículo durante um desentendimento envolvendo questões financeiras em Igaratinga. O caso foi registrado na tarde da última quarta-feira em uma cerâmica na rodovia MG 430, quilômetro 3. Segundo a Polícia Militar, a vítima, um jovem de 24 anos, relatou que o suspeito compareceu ao local e levou uma caminhonete Fiat Strada, fugindo em seguida no sentido da BR-262. Após receber as informações, os militares iniciaram uma série de diligências para localizar o veículo e o autor. As buscas tiveram resultado positivo, culminando na recuperação do automóvel e na prisão do suspeito. Durante a ocorrência, o homem afirmou que teria se apoderado do veículo devido a um suposto desacerto trabalhista com a vítima. Apesar da alegação, ele foi detido e encaminhado à Delegacia de Polícia Civil de Pará de Minas, onde o caso foi apresentado. De acordo com a PM, o suspeito possui passagens policiais por furto e tráfico. As circunstâncias do caso e a versão apresentada pelo autor serão apuradas pelas autoridades. Meio-dia e 49, uma mulher foi agredida pelo próprio filho, adolescente, na última quarta-feira em Pará de Minas. A ocorrência foi registrada pela Guarda Civil Municipal. Uma equipe da GCM foi acionada para atender uma situação de conflito familiar. No local, os agentes encontraram o adolescente em estado de agitação. Após intervenção e diálogo, a situação foi contida com segurança, garantindo a integridade física dos envolvidos e permitindo o atendimento da ocorrência. De acordo com relatos colhidos no local, a vítima teria sido agredida pelo filho dentro da residência e, posteriormente, também nas dependências de uma unidade de saúde para onde havia se deslocado em busca de atendimento. Uma testemunha confirmou parte dos fatos presenciados. Durante a ocorrência, os agentes também apreenderam uma arma branca que estaria relacionada aos episódios de agressão. Diante dos indícios de ato infracional análogo ao crime de lesão corporal e da necessidade de proteção da vítima, o adolescente foi encaminhado para os procedimentos legais cabíveis, acompanhado pelas autoridades competentes. O caso será acompanhado pelos órgãos responsáveis, conforme prevê a legislação aplicável a situações envolvendo menores de idade e violência doméstica. Meio-dia e 50, a Polícia Militar recuperou um gerador de energia furtado na cidade de Papagaios durante uma ocorrência registrada no bairro Esplanada, em Pará de Minas. Durante as diligências, os militares localizaram o equipamento em posse de um homem de 41 anos. Ele relatou aos policiais que havia recebido o gerador de outro homem de 29 anos como forma de pagamento de uma dívida. Após a verificação, foi confirmado que o equipamento era produto de furto. O gerador está avaliado em R$ 3.939,86. Diante da situação, o homem de 41 anos foi preso em flagrante pelo crime de receptação, encaminhado para a Delegacia de Polícia Civil, juntamente com o material recuperado. Segundo a Polícia Militar, o preso não possuía registros policiais anteriores. Já o homem de 29 anos possui passagens por furto, receptação e tráfico de drogas. Meio-dia 51, 9 minutos faltando para 1 da tarde. Termina aqui o Mais Notícias. Fique ligado na nossa programação. A qualquer momento, mais informações. O nosso Conexão no Ar daqui a pouquinho, viu? Com ele, Eli Ferreira, que está chegando por aqui e fica com vocês até às 5 da tarde. Eu estarei de volta na segunda-feira em mais uma edição do Mais Notícias. A partir das 11, bom final de semana a todos e até segunda.

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11: 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Hora certa.
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2: Salve, salve, gente amiga do rádio, muito boa tarde, tá tudo bacana por aí? Nós estamos chegando! Ei, papai, boa tarde! Boa tarde, mamãe, vovô, vovó, criança, jovem, boa tarde pra você que é de boa tarde! Com as graças do nosso Deus, está no ar o nosso Conexão Nova Onda até às 5. Sextou, gente amiga, viva a nossa sexta! Amigos e amigas de Aze, ótimo final de semana pra nós, com muita saúde! Ô Marquinhos, bom descanso, Marquinhos, bom final de semana! E você, eu quero pedir licença para chegar na tua casa, comércio, trabalho, no carro, na rua, onde você estiver. A minha felicidade é saber que você está feliz, porque o rádio não é só um veículo de comunicação, é o seu companheiro, é o seu amigão. E bora sorrir pra vida, porque chorar a gente já nasce sabendo. Vem comigo aqui.
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0: Obrigado, Deus abençoe.
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6: Missa de sétimo dia. 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Noticiamos a missa de sétimo dia de José Maria de Freitas, informou a Renapax, seu amigo certo nas horas incertas. 3271-2320.

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4: 1h28.
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10: Oi, gente, olha nós aí de volta, feliz da vida com a sua companhia, por aqui juntos e abençoados, até às 5 nesta sexta-feira, viva a nossa sexta-feira. 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Deixa lá o seu pra cá. Boa sorte pra nós. Boa tarde para quem tá aí na escuta conosco. Deixa eu ver aqui na tela. Tá na tela aqui ali. Nossos amigos Zé Luiz e Baluro Chapadão, Cláudio aqui no Centrão, Renato no bairro Lavrado, Tonico em Nova Serrana e também o Chiquinho lá em Bom Despacho. Tá trabalhando, né, Chiquinho? Um abraço pra

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4: 1h48. 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
8: 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Olha a hora, gente, 1h49, de volta com o nosso Conexão Nova Onda até as 5 da tarde. Como é que tá a sua tarde? Tudo bacana? Tem certeza? Fala comigo, eu te desejo tudo de ótimo. Nosso amigo Zé Maria Viana, um abraço, Zé. Falou o seguinte ali, manda abraço aí para o Ricardinho, Luciano, Helenice, Rosa Pura, Fofo, Nailson, Boca de Sacola, Fariseu e Todd. Um abraço para vocês. Alô também para o Carlão, motorista da Prefeitura, o Aguinaldo no bairro Lavrado, o Nivaldo no São Francisco, a Estela em Pará de Minas. Puxa vida, Estela, colocou aqui no nosso bolão, né? Eli, o Brasil vai ganhar de 4-0 do Japão. Deus te ouça, Estela. Goleada então, né? Tomaram. Beijão, querida.
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11: Se é notícia, você fica sabendo aqui na Nova Onda FM. Um homem de 29 anos foi preso na noite da última quarta-feira, suspeito de tentativa de feminicídio, lesão corporal e porte ilegal de arma de fogo em Itatiaio Sul. Segundo a Polícia Militar, a ocorrência começou após uma denúncia de violência doméstica. No local, os militares encontraram uma mulher de 33 anos, o irmão dela, de 45, com ferimentos na cabeça e no rosto. Ambos receberam atendimento médico. De acordo com a vítima, o relacionamento era marcado por agressões, ameaças e comportamento possessivo. Na noite do crime, o suspeito invadiu o quarto da companheira e iniciou as agressões. Ao tentar defendê-la, o irmão da mulher também foi atacado. Após rastreamento, o autor foi localizado e preso. Com ele, os policiais apreenderam uma espingarda de fabricação artesanal, um cartucho calibre 36, um coldre para revólver e um celular. Não saia da sintonia a qualquer momento. Mais informações, repórter Marcos Inícios.
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15: 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Hora certa.
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6: Alô você, boa tarde, de volta com o nosso Conexão. 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
18: Brasil!
6: Pra cima deles, Brasil! 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
6: Conteúdo que soma e muito na programação. Eu amo clássicos da Nova Onda, Gian e Giovanni.

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7: 2:36. 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
11: 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Boa tarde para os amigos na escuta, Zé Antônio no Chapadão, o Luizinho e Luciano aqui no Centrão, Zé Carlos em Nova Serrana e também o Pedrão em São João de Cima. Ótimo final de semana, moçada!
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Olá, gente! Hoje é o Dia Internacional contra o Abuso e Tráfico Ilícito de Drogas. Hoje, dia 26 de junho, também é dia do meteorologista. Tem aniversário de Gilberto Gil, músico brasileiro, e Luísa Posse, cantora brasileira. E também tem aniversário de Jesuíta Barbosa, ator brasileiro. Feliz aniversário! Fatos históricos e jornalísticos. Voltando no tempo, foi em 1945 que representantes de 50 países assinaram uma carta de São Francisco, criando a ONU para manter a paz internacional. Em 1962, o futebol brasileiro ganhou o bicampeonato na Copa do Mundo, realizada no Chile, ao vencer a Tchecoslováquia por 3-1. Em 1968, uma passeata contra a repressão reuniu 100 mil pessoas na Guanabara.

0: Rio de Janeiro. Em 1996, o médico Eduardo Spínola, responsável pela clínica Santa Genoveva, onde morreram 99 pessoas, se entregou à polícia do Rio de Janeiro. A gente fica por aqui com a agenda do rádio. Amanhã tem muito mais para você. Até lá!
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5: 2h49. 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
8: 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Nova Onda FM, sempre mantendo o seu ouvinte muito bem informado, o governo de Minas publicou uma resolução que estabelece regras especiais para a jornada de trabalho dos servidores estaduais nos dias de jogos da seleção brasileira na Copa do Mundo de 2026. A norma permite a saída do trabalho até 3 horas antes das partidas, mas não se trata de ponto facultativo. As horas não trabalhadas deverão ser compensadas até o dia 30 de setembro, exclusivamente em dias de trabalho presencial. Quem não fizer a compensação poderá ter desconto proporcional no salário. Além disso, o servidor que trabalhar menos de 6 horas no dia não terá direito à ajuda de custo correspondente. A medida vale para servidores civis, contratados, temporários e estagiários do Poder Executivo Estadual, mas não se aplica aos servidores essenciais, como segurança pública, hospitais, coleta e distribuição de sangue, unidades de atendimento integrado e outros serviços considerados indispensáveis à população, que seguirão funcionando normalmente. Para a Nova Onda FM, repórter Marcos Inícios.
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Bruno e Marrone em dose dupla. 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
5: 3:30.
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3: 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João Neto, Frederico e Eduardo Costa. Mega Véia. 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
2: 3h49.
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7: 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Olha a hora, gente, 3h51, de volta com o nosso Conexão. Já já tem os clássicos da Nova Onda, as canções do passado de presente pra você. A Girlene para Raimundo, Thaís, Rafael, Valentina e Tarcísio Freitas, em Conceição do Pará. Alô também para o G do Bar em Ibitira e Célio José em Nova Serrana. Ótimo final de semana, moçada!
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6: Fatos acontecem, viram notícia aqui na Nova Onda FM. A Polícia Militar apreendeu na manhã desta quinta-feira uma grande quantidade de fios elétricos furtados em uma área de mata no bairro Elizabeth Nogueira, em Divinópolis. Segundo a Polícia Militar, o material é proveniente de receptação. Quando as equipes chegaram ao local, encontraram fios de cobre sendo queimados, prática utilizada para remover o revestimento e dificultar a identificação da origem do material antes da comercialização. A ocorrência foi desencadeada após os policiais militares suspeitarem de dois homens e, após abordagem, conseguiram localizar e recuperar os fios de cobre furtados. Os suspeitos possuem registros policiais anteriores pelos crimes de receptação, furto e porte ilegal de arma de fogo. Eles foram conduzidos à delegacia juntamente com o material apreendido. Ainda não houve um cálculo oficial, mas o valor do material é próximo de R$30 mil. Não saia da sintonia, a qualquer momento, mais informações. Repórter Marcos Inícios.
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5: Boa tarde, canções que atravessam gerações. Vamos lembrar de lugares, pessoas, momentos e muito mais. Eu sempre falo que é um presente para o seu bom gosto musical. Até porque a vida é uma música. 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

0: gostoso.
1: Cá pra nós, o tempo passa, a saudade fica. São os clássicos da nova onda, bom, né? A gente recordar essas canções que marcaram época em nossa vida. Isso dá uma saudade danada de boa. Penúltima de hoje, Felipe Falcão, Hoje Não É Nosso Dia. E pra fechar, eu trouxe com muito carinho pra você, de Paulo e Paulino, Onde Anda Você? Boa tarde, excelente final de semana, obrigado pela tua companhia.

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6: 4h29.
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0: Conexão 4h29. Boa tarde. Viva a nossa sexta.
1: Sexta-feira. 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
7: 4h48.
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13: Alô, alô, alô.
14: Alô. Bom, minha gente, chegamos ao final do nosso Conexão. Foi ótimo passar esses bons momentos com você. Gratidão. Deus te abençoe. Eu volto segunda-feira, 5 da tarde. Aproveite bem o seu final de semana. Muita saúde para nós. E que vença a nossa seleção, né? Pra cima deles, Brasil! Vença o Japão, é. Pra cima deles. Até segunda, 5 da tarde. Tchau, tchau.
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0: Tá todo mundo ficando. Desse jeito. Oh, desculpa aí.

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7: 5:27.
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2: 5:51.
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João Neto e Frederico e Murilo Ruf. 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

0: Ó Maria Santíssima, que em vossa imagem milagrosa de Aparecida, espalhais inúmeros benefícios sobre o Brasil. Eu, embora indigno de pertencer ao número dos vossos servos, mas desejando participar dos benefícios da vossa misericórdia, prostrado a vossos pés, consagro-vos o entendimento para que sempre pense no amor que mereceis. Consagro-vos a língua para que sempre vos louve e propague a vossa devoção. Consagro-vos o coração para que depois de Deus vos ame sobre todas as coisas. Recebei-nos, ó Rainha incomparável, o ditoso número dos vossos servos. Acolhei-nos debaixo da vossa proteção. Socorrei-nos em nossas necessidades espirituais e temporais, e sobretudo na hora da nossa morte. Abençoai-nos, ó Mãe Celestial, e com vossa poderosa intercessão fortalecei-nos em nossa fraqueza, a fim de que, servindo-vos fielmente nesta vida, possamos louvar-vos, amar-vos e render-vos graças no céu por toda a eternidade. Assim seja.
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2: O anjo do Senhor anunciou a Maria, e ela concebeu do Espírito Santo. Ave Maria, cheia de graça, o Senhor é convosco, bendita sois vós entre as mulheres, bendito é o fruto do vosso ventre, Jesus. Santa Maria, Mãe de Deus, rogai por nós, pecadores, agora e na hora de nossa morte. Amém. Eis a serva do Senhor. Faça-se em mim segundo a vossa palavra. Ave Maria, cheia de graça, o Senhor é convosco. Bendita sois vós entre as mulheres. Bendito é o fruto do vosso ventre, Jesus. Santa Maria, Mãe de Deus, rogai por nós, pecadores, agora e na hora de nossa morte. Amém. E o Verbo divino se fez carne e habitou entre nós. Ave Maria, cheia de graça, o Senhor é convosco. Bendita sois vós entre as mulheres. Bendito é o fruto do vosso ventre, Jesus. Santa Maria, Mãe de Deus, rogai por nós, pecadores, agora e na hora de nossa morte. Amém. Rogai por nós, Santa Mãe de Deus, para que sejamos dignos das promessas de Cristo. Oremos. Infundi, Senhor, como vos pedimos, a vossa graça nas nossas almas, para que nós, que pela anunciação do anjo, conhecemos a encarnação de Cristo, vosso Filho, pela sua paixão e morte na cruz, sejamos conduzidos à glória da ressurreição. Por nosso Senhor Jesus Cristo, vosso Filho, que é Deus convosco, na unidade do Espírito Santo. Amém. O nosso auxílio está no nome do Senhor, que fez o céu e a terra. O Senhor esteja convosco, Ele está no meio de nós. Abençoe-vos, Deus Todo-Poderoso, Pai, Filho e Espírito Santo. Amém.
3: Coração Santo.
4: Boa tarde, queridos filhos e filhas.

0: Lírias nesta sexta-feira. Amanhã já teremos as 24 horas da presença do Senhor. Já há anos fazemos. 24 horas sem parar, missa e adoração. E pode ser também na sua intenção. Acesse o site www.padrereginaldomanzotti.com.br e mande o nome da sua família. Pai, Filho e Espírito Santo. Amém. Ó meu Deus, no fim desta tarde, ofereço-vos, em união com o Santíssimo Coração de Jesus, todo o meu dia. Ofereço-vos, ó meu Deus, as orações, as obras. Ofereço-vos as alegrias deste dia. Ofereço-vos as decepções. Termino este dia, Senhor, colocando no coração de Jesus todas as minhas esperanças e tristezas, todas as minhas conquistas e decepções. Ó Deus, coloco no coração de Jesus todas as minhas vitórias e decepções, virtudes e fraquezas. Sagrado Coração de Jesus, sede a minha salvação. Sagrado Coração de Jesus, acolha no vosso coração estas pessoas que peço refúgio, consolo e a bênção. Sagrado Coração de Jesus, acolha a minha vida, minha família e toda a humanidade. Nossa Senhora, de muitos títulos e de muitos nomes, queremos invocá-la sob o título de Nossa Senhora do Perpétuo Socorro. Lembrai-vos, ó Puríssima Virgem Maria, que nunca se ouviu dizer que alguém, tendo recorrido a vós, tenha ficado sem socorro. Animado por esta verdade, seguro de vossa intercessão, ó Virgem das Virgens, a vós recorro, em vós me acolho, e gemendo sob o peso dos meus pecados, me coloco na vossa presença. Nossa Senhora do Perpétuo Socorro, não desprezeis as súplicas desta tarde. Ó Mãe do Filho de Deus humanado, dignai-vos de ouvir as minhas preces e alcançar, Mãe, o que vos rogo. Ave Maria, cheia de graça, o Senhor é convosco. Bendita sois vós entre as mulheres e bendito é o fruto do vosso ventre, Jesus. Santa Maria, Mãe de Deus, rogai por nós, pecadores, agora e na hora de nossa morte. Amém. Sagrado Coração de Jesus, tende piedade de nós. Nossa Senhora do Perpétuo Socorro, rogai por nós. Amém.
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10: Nova Onda FM, é hora de atualizarmos as informações. A Câmara dos Deputados analisa um projeto que pode promover uma ampla reforma no Código de Trânsito Brasileiro. Entre as principais propostas está a criação de uma permissão especial para dirigir a partir dos 16 anos. Pela regra sugerida, adolescentes poderiam conduzir carros em áreas urbanas entre 5 da manhã e 11h59 da noite, sempre acompanhados por um adulto habilitado. Já para motos de até 150 cilindradas, a condução seria permitida sem acompanhante, mas com as mesmas restrições de horário e circulação. Outra proposta autoriza o avanço do sinal vermelho entre 10h30 da noite e 6 da manhã, desde que o motorista reduza a velocidade.

0: velocidade para até 30 km por hora. O texto também prevê multas mais rigorosas para o uso de celular ao volante e outras mudanças nas regras de habilitação e fiscalização. As medidas ainda estão em discussão na Câmara e não estão em vigor. Fique ligado a qualquer momento. Mais informações, repórter Marcos Inícios.
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2: Sextou, então.

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2: Não tá dando certo, vamos terminar. Vem aqui em casa suas coisas buscar. Aproveita e traz as minhas que ficaram aí também.

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7: 6h48.
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2: Olá, boa noite.
3: Boa noite pra você que nos acompanha em todo o país.
2: Sexta-feira, 26 de junho de 2026.
3: Vamos ao destaque do dia: desenvolvimento da indústria naval brasileira.
2: Presidente Lula visita construções de barcos de apoio marítimo da Petrobras em Itajaí, Santa Catarina.
3: Eles fazem parte do programa Mar Aberto de renovação e ampliação da frota do sistema Petrobras.
2: Mais de 2 mil profissionais estão envolvidos na construção de 16 embarcações e presidente destaca a geração de empregos na indústria naval.
4: Por que que não compra da China? Porque a China não paga salário do povo brasileiro.
3: E ainda, desemprego no menor patamar desde 2012.
2: Dados do IBGE apontam que taxa de desocupação ficou em 5,6% no trimestre encerrado em maio. Luana Karen.
5: Outro destaque foi a queda na taxa de subutilização, que atingiu 13,3%, o menor nível da série histórica.
3: E queda também na evasão escolar.
2: Censo da Educação mostra que abandono da escola diminuiu 61% entre 2022 e 2025.
3: Índice de reprovação no ensino médio também caiu 65% no período. Pablo Mundim.
6: De acordo com o Ministério da Educação, os resultados refletem um conjunto de políticas voltadas à permanência dos estudantes na escola, entre elas o programa Pé de Meia.
2: Hoje, na apresentação da Voz do Brasil, Mariana Jungmann e Luciano Seixas.
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2: O presidente Lula acompanhou hoje o andamento da construção de 16 barcos da Petrobras em Itajaí, Santa Catarina.
3: O programa Mar Aberto prevê a renovação da frota da companhia, com previsão de entregar 98 embarcações nos próximos 7 anos.
2: Lula também participou do lançamento ao mar de uma fragata da Marinha, a primeira de 4 unidades que estão sendo construídas para aprimorar a defesa marítima do país.
7: O presidente Lula visitou as construções de barcos de apoio marítimo da Petrobras em Itajaí, Santa Catarina. Mais de 2 mil profissionais estão envolvidos nas obras de 16 embarcações. A iniciativa faz parte do programa Mar Aberto de renovação e ampliação da frota do sistema Petrobras. Com previsão de entrega para julho, uma das embarcações em construção no estaleiro Detroit, em Itajaí, é a Starnav Electra, de transporte de suprimentos. O barco conta com sistemas de geração e distribuição de energia, além de novas tecnologias de pintura e de sistemas anti-incrustação, contribuindo para menor consumo de combustível e menor nível de emissões de poluição. Segundo a presidente da Petrobras, Magda Chambriard, os empreendimentos se alinham com a política verde da empresa.
8: Esses barcos têm tecnologia atual embarcada, respeitam o nosso Acordo de Paris, respeitam as nossas intenções de sustentabilidade e apoio ao meio ambiente.
7: O presidente Lula destacou o fortalecimento da indústria naval brasileira.
4: A coisa custa 10 milhões mais barato. Por que que não compra da China? Porque a China não paga salário do povo brasileiro. Mas quando você compra de lá, você não desenvolve a indústria nacional. Quando você compra de lá, você não desenvolve tecnologia aqui. Quando você compra de lá, você não gera emprego aqui.
7: O programa Mar Aberto prevê a construção de 96 embarcações até 2032, com investimentos estimados de R$ 32 bilhões na indústria naval brasileira. Mais cedo, o presidente Lula participou em Itajaí da cerimônia de lançamento ao mar da fragata Cunha Moreira. Com 107 metros de comprimento, convés de voo e hangar para helicópteros, a fragata conta ainda com radares, sistemas de armas avançados e sensores integrados. Nesse projeto, o governo do Brasil está construindo 4 navios de guerra, com investimentos de quase 14 bilhões de reais do Programa de Aceleração do Crescimento, o novo PAC. Reportagem Graziele Bezerra.
3: A taxa de desocupação entre março e maio desse ano foi de 5,6%, menor patamar da série histórica.
2: E o rendimento médio do brasileiro aumentou.
3: Dados mostrados pela PNAD Contínua, divulgada hoje pelo IBGE.
5: O número de brasileiros procurando por uma oportunidade de trabalho retornou ao menor patamar da série histórica, iniciada em 2012. A taxa de desocupação no trimestre encerrado em maio foi de 5,6%. O índice ficou estável na comparação com o trimestre anterior e teve queda de 0,6 pontos percentuais em relação ao mesmo período do ano passado. Outro destaque da Pesquisa Nacional por Amostra de Domicílios Contínua foi a queda na taxa de subutilização, que atingiu 13,3%, o menor nível da série histórica, como explica o analista do IBGE, William Kratochwil.
1: Mais importante é quando observamos a subutilização do mercado de trabalho, ou seja, aqueles que trabalhavam menos horas do que gostariam, aqueles que estavam desalentados, aqueles que estavam fora do mercado de trabalho, mas estão potencialmente ligados a ele, que apresentaram reduções nos seus contingentes, e isso diminuiu a taxa de subutilização.

0: utilização do mercado de trabalho, que é um fator importante, mostrando que o mercado ele continua absorvendo a mão de obra que não estava sendo utilizada.
1: No caso dos empregados com carteira de trabalho assinada, o índice se manteve estável, com quase 40 milhões de pessoas formalizadas. No começo do ano, a gerente Fabiana Barros foi contratada em uma loja no centro de Brasília. Para ela, o cargo com carteira assinada representa tranquilidade.
2: Eu acredito que a vantagem ela é muito boa, porque além de ter os benefícios que a própria empresa fornece, que é o 13º, as férias, então assim, é muito bom.
1: O rendimento médio do brasileiro também subiu, como explica o subsecretário de Política Macroeconômica do Ministério da Fazenda, Rafael Ramires Leão.
3: O rendimento médio real dos trabalhadores no trimestre foi de R$ 3.726, uma alta de 4% em relação ao mesmo período do ano anterior. E na comparação com 2022, esse rendimento está 20% mais alto, um avanço que mostra que a queda no desemprego veio acompanhada de ganho real no bolso do trabalhador.
1: A taxa de ocupação medida pelo IBGE leva em conta empregados com ou sem carteira assinada, funcionários públicos, trabalhadores domésticos e trabalhadores que atuam por conta própria. O número de brasileiros ocupados chegou a 102 milhões e 700 mil, uma alta de 0,5% em relação ao trimestre anterior, o que representa 558 mil pessoas a mais incluídas no mercado de trabalho. Reportagem Luana Karen.
4: O governo do Brasil trabalha para tentar atualizar o teto dos microempreendedores individuais.
5: Durante participação no programa Bom Dia Ministro, produzido pela empresa Brasil de Comunicação, o ministro do Planejamento e Orçamento, Bruno Moretti, explicou que um projeto de lei será enviado ao Congresso e prevê atualização entre 2027 e 2028.
6: A gente está trabalhando aqui com a perspectiva de atualizar esse teto para um patamar aí entre 130 e 140 mil, que é mais ou menos a reposição da inflação. Isso é absorvível desde que isso seja feito de maneira escalonada, entre 2027 e 2028. Fazendo isso de forma escalonada, a gente consegue absorver nas contas públicas, a gente consegue inclusive cumprir todo o nosso regramento orçamentário e fiscal.
4: Criação de gado irregular, garimpo ilegal e desmatamento em área de conservação.
5: Todos esses crimes foram desarticulados em uma operação do ICMBio no estado do Pará, que terminou essa semana.
4: Durante a ação de fiscalização, o órgão encontrou fortes indícios de criação clandestina de gado dentro da estação ecológica da Terra do Meio.
7: Uma área de proteção ambiental que abriga diversas plantas e animais, como o macaco-aranha da testa branca, que está em perigo de extinção. Essa é a Estação Ecológica Terra do Meio, localizada entre os rios Xingu e Iriri, no Pará. Foi nessa importante área de proteção ambiental que o Instituto Chico Mendes de Conservação da Biodiversidade realizou a Operação Pasto Nulos para acabar com o desmatamento ilegal, a criação de gado irregular e o garimpo ilegal. A ação começou no dia 3 de junho e foi marcada por resistência dos invasores, que ameaçaram policiais, destruíram pontes e tentaram furtar o gado apreendido. Ao todo, foram aplicados R$ 6.500.000 em multas, além de bens retidos, como escavadeiras, trator, motocicletas e motores estacionários. Fiscais também apreenderam ouro ilegal e mercúrio, que é um metal altamente tóxico que contamina água, peixes e seres humanos, e 436 cabeças de gado, que agora terão outro destino, como explica o presidente do ICMBio, Mauro Pires.
8: E esse gado depois foi destinado para programas sociais, né? Para combate à fome, para a merenda escolar, né? De escolas municipais, também para hospitais, é importante dizer.
7: De acordo com Mauro Pires, os criminosos eram reincidentes, já tinham sido multados e foi encontrada uma grande rede de atividades ilegais.
8: Não se trata ali de um pequeno produtor que tinha duas, três vacas de produção leiteira ou para sua família. A gente estava falando de uma rede clandestina clandestina de criação de animais em áreas protegidas e prejudicando aqueles produtores.

0: Produtores que seguem as regras, aquele produtor que vacina os seus animais, registra os seus animais no órgão sanitário estadual.
1: Além do ICMBio, a Operação Pasto Nulos contou com o apoio da Força Nacional, Polícia Federal, Polícia Militar do Pará e IBAMA. Reportagem Raquel Mariano.
2: O INSS inaugurou hoje a sétima unidade do PrevBarco, a agência flutuante da Previdência que leva atendimento a comunidades afastadas dos centros urbanos.
3: O novo PrevBarco foi inaugurado em Belém, no Pará, e vai atender municípios do arquipélago do Marajó e do Amapá.
4: Uma nova agência flutuante do INSS foi inaugurada nesta sexta-feira em Belém, no Pará. O PrevBarco Belém 2 vai levar serviços previdenciários e assistenciais a comunidades ribeirinhas, indígenas e quilombolas de difícil acesso no Marajó e no Amapá. Os atendimentos ocorrem de forma direta, sem a necessidade de agendamento prévio. Durante a solenidade, o ministro da Previdência Social, Wolney Queiroz, revelou o impacto pessoal que a iniciativa causou em sua gestão.
5: Esse PrevBarco, desde quando nós tivemos o primeiro contato na Previdência Social com a política do PrevBarco, foi uma coisa que me emocionou, chamou minha atenção e fez com que eu quisesse me dedicar a aumentar o número de PrevBarcos e a fortalecer essa política.
4: A presidente do INSS, Ana Cristina Silveira, defende que a nova estrutura flutuante consolida uma previdência social mais inclusiva e acolhedora.
6: O PrevBarco é, acima de tudo, um símbolo do Estado que através da para chegar às pessoas, símbolo de uma gestão que não espera o cidadão, que vai além e garantindo que nenhum brasileiro fique para trás.
4: O modelo operacional destaca-se por ser resolutivo, ou seja, ele permite que o cidadão saia com o resultado do requerimento na hora. O tratorista Isaías Rosário da Silva, de 65 anos, conseguiu a concessão da aposentadoria diretamente no barco e celebrou a agilidade do serviço.
7: Foi feliz porque já estou com a carta já aposentado, para ajudar bastante. Tem nem palavra, né? E agora foi maravilhoso.
4: Com a chegada do Belém 2, o Ministério da Previdência Social eleva para 7 o número de PrevBarcos em atividade simultânea nos rios da região norte. Reportagem Pedro Sardinha.
2: Das Relações Exteriores confirmou as mortes de uma brasileira e um brasileiro entre as vítimas dos fortes terremotos que atingiram a Venezuela na última quarta-feira.
3: O Itamaraty afirmou em uma rede social que está prestando assistência consular às famílias das vítimas.
2: Hoje, uma missão humanitária do Brasil partiu de Guarulhos, em São Paulo, com destino a Maracay, na Venezuela.
3: Foram enviados cães farejadores e equipamentos especializados para busca e resgate urbano, além de equipes e materiais médicos para cuidado das vítimas.
8: O Brasil enviou nesta sexta-feira ajuda humanitária para a Venezuela. A aeronave KC-390 Millennium da Força Aérea Brasileira decolou de Guarulhos, em São Paulo, com destino a Macaray, na Venezuela. Foram enviados médicos, cães farejadores e equipamentos especializados para apoiar a Venezuela após os terremotos da última terça-feira. São 12 toneladas de material de apoio e uma equipe de busca e resgate urbano, que reúne profissionais da Secretaria Nacional de Promoção e Defesa Civil, de militares do Corpo de Bombeiros de Minas Gerais, São Paulo e do Paraná, além de especialistas da Agência Nacional de Telecomunicações, a Anatel. A missão humanitária brasileira é coordenada pela Agência Brasileira de Cooperação do Ministério das Relações Exteriores. Priscila Machado, para a Voz do Brasil.
2: De acordo com o último balanço divulgado pelo governo da Venezuela, 920 pessoas morreram e mais de 3 mil ficaram feridas.
3: Ainda segundo o governo venezuelano, mais de 4 mil pessoas estão desalojadas e mais de 300 edificações foram afetadas.
2: Agora há pouco, a Força Aérea Brasileira informou que um hospital de campanha da Marinha do Brasil será transportado neste sábado para apoiar a Venezuela após os terremotos registrados na última quarta-feira.
3: A FAB disse que a aeronave KC-390 Millennium vai transportar, além de estrutura do hospital, equipe médica que prestará apoio aos venezuelanos.
2: A decolagem está prevista para as 8 horas da manhã, horário de Brasília, na base aérea do Galeão, no Rio de Janeiro.
3: Um estudo promovido entre pacientes com obesidade grave ou associada a outras comorbidades, como hipertensão, vai medir os impactos de canetas emagrecedoras à base de semaglutida sobre o Sistema Único de Saúde.
2: Anunciado hoje pelo ministro da Saúde, Alexandre Padilha, o estudo vai ser feito ao longo dos próximos 2 anos, com 250 pacientes do Grupo Hospitalar Conceição, do Rio Grande do Sul.
3: O ministro explicou que um dos objetivos é observar as vantagens da aplicação da medicação para o SUS e para os pacientes que, por vezes, não estão aptos à cirurgia bariátrica, por exemplo.
9: Pessoas que estão esperando na fila de cirurgia bariátrica, mas que não têm condições clínicas sequer de fazer a cirurgia. Então, se pacientes que estavam esperando conseguem reunir as condições clínicas para fazer a cirurgia bariátrica, ou mesmo se tem um impacto a ponto de reduzir a necessidade de fazer a cirurgia bariátrica. Como também nós vamos observar pacientes que têm obesidade e comprometimento cardíaco. Então, o que isso tem de impacto nesses pacientes?
2: Padilha destacou também que a adoção das canetas emagrecedoras como protocolo permanente do SUS contra a obesidade e outras doenças depende da produção da medicação no Brasil.
9: Mais da metade da população brasileira tem sobrepeso, a partir da pesquisa feita pelo Vigitel do Ministério da Saúde, que faz a vigilância nas capitais do país, e 1/4 da população brasileira que estão obesas. Então, nós estamos falando de dezenas de milhões de pessoas. Toda vez que você fala medicação para larga escala de uso no SUS, você tem que conseguir produzir no Brasil, ou senão você não tem sustentabilidade dessa oferta.
3: A pesquisa será realizada com recursos transferidos ao hospital pela Fundação de Apoio da Universidade Federal do Rio Grande do Sul, provenientes de aporte financeiro da produtora do medicamento.
2: A educação pública brasileira avançou em indicadores importantes.
3: A taxa de reprovação no ensino médio e de abandono escolar caíram em torno de 60% em 3 anos.
2: Por outro lado, aumentou a taxa de aprovação dos estudantes.
3: Resultados do censo escolar divulgados hoje pelo Ministério da Educação
2: contribuíram para o resultado um conjunto de políticas públicas, com destaque para o programa Pé de Meia.
10: Mais estudantes permanecendo na escola, passando de ano e concluindo o ensino médio. É o que mostram os dados do censo escolar divulgados pelo Ministério da Educação nesta sexta-feira. Entre 2022 e 2025, a reprovação no ensino médio caiu 62%. O abandono escolar diminuiu 61%, enquanto a distorção idade-série, indicador que mede o atraso escolar, foi reduzida em 28% em 3 anos. No mesmo período, a taxa de aprovação aumentou 11%. Uma revolução na educação brasileira, avaliou Leonardo Barchini, ministro da Educação.
11: Para todos os indicadores, a gente teve uma melhoria significativa que a gente há muito tempo não via. E pela primeira vez, esses 3 indicadores estão juntos. Diminuição do abandono, diminuição da repetência e diminuição da distorção. A gente, em história recente do Brasil, nessa revolução que a gente fez nas últimas décadas de botar todo mundo para dentro da escola, a gente não tinha visto que esses fatores concomitantemente melhoraram no país.
10: De acordo com o Ministério da Educação, os resultados refletem um conjunto de políticas voltadas à permanência dos estudantes na escola. Entre elas, o programa Pé de Meia, que oferece incentivo financeiro para que alunos do ensino médio frequentem as aulas, concluam os estudos e participem do Enem. Foi o que destacou o ministro Leonardo Barchini.
11: A retomada dos programas do MEC, dinheiro direto na escola, a melhoria da alimentação escolar, do recurso para alimentação escolar, para o transporte escolar, tudo isso contribui para um conjunto de melhorias que nós vislumbramos nos últimos 4 anos. Mas eu poderia dizer que o Pé de Meia é o carro-chefe dessa política toda de melhoria que foi implementada desde 2023.
10: O censo também aponta avanços em outras áreas da educação. As inscrições de concluintes da rede pública no Enem cresceram 46% entre 2022 e 2025. A educação em tempo integral passou de 15% para 25,8% das matrículas, atendendo quase 9 milhões de estudantes. E o número de escolas com internet para uso pedagógico aumentou 43,7%, beneficiando cerca de 24 milhões de alunos. Os resultados são confirmados pela PNAD contínua do IBGE. Em apenas 1 ano, aumentou o número de jovens de 15 a 17 anos matriculados no ensino médio e caiu a proporção de estudantes fora da escola. Reportagem Pablo Mundim.
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3: Quando obras visuais não são cuidadas, cores se desbotam, traços se perdem e até o mais importante, pode se apagar aquilo que as obras representam para a história.

0: Décadas, isso ocorreu com o mural de 15 metros que habita o nono andar do edifício sede do Ministério da Educação em Brasília.
1: A obra da artista carioca Gilda Reis, batizada de Educação, é um retrato das desigualdades do país e um lembrete de que o conhecimento é o caminho para a justiça social.
0: Na reportagem especial de Thaís Antônio, você vai saber como a restauração desse mural é também um resgate do direito à memória.
2: Uma obra marcada pela passagem do tempo, mas que passou por meses de restauração para recuperar suas cores, formas e a identidade artística originais. O mural Educação fica no nono andar do edifício sede do MEC em Brasília. Produzido nos anos 60, a convite de Oscar Niemeyer, o mural de 15 metros quadrados integra o projeto original do prédio e retrata desigualdades sociais brasileiras, destacando a educação como instrumento de transformação. A obra é da artista carioca Gilda Reis Neto. A filha de Gilda, Marta Reis, participou da cerimônia de entrega do painel restaurado. Ela não conhecia o painel pessoalmente, mas relembra que ouvia a mãe se queixar do estado em que a obra se encontrava.
3: Ela sonhou em ver esse painel restaurado. Ela passou muitos anos fora do Brasil. Quando ela voltou, ela veio a Brasília e disse: alguém tem que fazer alguma coisa, não pode deixar.
2: A restauração do painel contou com a participação de mais de 30 pessoas da Universidade Federal de Pelotas. Um trabalho complexo que envolveu muita pesquisa e inovação, como lembra a professora Karen Caldas, que atuou ativamente durante o processo.
4: Esse é um painel que tem uma simbologia gigantesca. Ele fala de inclusão, ele fala de educação, ele tem tudo a ver também com um projeto de pensar a educação como base.
2: João Ribeiro, servidor do MEC, se impactou ao encontrar a obra desgastada quando entrou para o quadro do Ministério há mais de 20 anos. Desde então, acompanhou e defendeu a ideia de ver a restauração acontecer. Agora, ao acompanhar o resultado final, João conta que a emoção falou mais alto.
5: Essa utopia de Brasília, essas realidades que são mostradas aqui, nessa inclusão, nessa tentativa de inclusão, de construir uma sociedade democrática, essa ideia da democracia que a gente precisa construir diariamente, né?
2: O processo de restauro do mural preserva uma obra que atravessa décadas e ajuda a contar parte da história do Ministério e também de Brasília, como destaca o ministro da Educação, Leonardo Barchini.
6: Essa reinauguração dessa obra de arte é um dia muito marcante, especialmente para mim. E desde o começo vim aqui visitar o nono andar e ficava matutando por que esse painel estava tão escondido e tão maltratado. Hoje é um dia de muita emoção para nós e para todos aqui que são servidores do MEC, que estão aqui há muito tempo.
2: A reinauguração encerra uma trajetória de abandono da obra, que chegou a ficar coberta por tapumes. Em 1992, técnicos do IFAM redescobriram o mural já deteriorado. Na época, uma tentativa de restauração não avançou e o Ministério optou apenas por proteger o mural com portas de vidro. O processo de restauro começou em 2025 e foi concluído este ano com suas características originais. Reportagem Thaís Antônio.
1: E essas foram as notícias do governo do Brasil.
0: Uma realização da Secretaria de Comunicação Social da Presidência da República.
1: Com produção da empresa Brasil de Comunicação.
0: E agora com as notícias do Poder Judiciário e do Congresso Nacional. Boa noite, um bom fim de semana.
1: A gente volta na segunda-feira. Boa noite.
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8: Você vai ouvir agora notícias do Poder Judiciário.
9: Justiça em números 2026, estoque de processos cai e ano de maior demanda da série histórica.
10: STJ determina a criação de plano para a atuação da PM paulista em manifestações públicas.
9: Justiça do Trabalho determina que a empresa recontrate tratorista demitido após voltar de internação psiquiátrica.
10: Boa noite, eu sou o Arthur Filho.
9: E eu sou Walter Lima.
11: We'll be right back.
10: O Poder Judiciário encerrou 2025 com 75 milhões e meio de processos em tramitação, segundo dados consolidados do relatório Justiça em Números 2026, apresentados pelo Conselho Nacional de Justiça.
9: O resultado representa a redução de 3 milhões e 400 mil processos em relação ao ano anterior e deixa o acervo em patamar inferior ao registrado entre 2020.

0: 2020 e 2023, período em que chegou a 84 milhões e 300 mil processos.
1: Os dados evidenciam que a redução do estoque processual ocorreu de um ano de alta demanda. Em 2025, ingressaram 40 milhões e 900 mil processos judiciais, 1 milhão e 400 mil a mais do que em 2024. Esse foi o maior volume de casos novos da série histórica iniciada em 2009.
0: O relatório também traz dados sobre a presença do judiciário no território nacional. Dos 5.571 municípios brasileiros, quase metade são sedes de comarca na Justiça Estadual.
1: STJ determina que o Estado de São Paulo apresente protocolo para a atuação da Polícia Militar em manifestações públicas.
0: O plano deverá ser apresentado em 60 dias corridos após a elaboração de diagnóstico inicial. Fátima Uchoa.
2: Entre as diretrizes do plano está a proibição do uso de armas de fogo fora das hipóteses legais. Caberá ao juízo da execução aprová-lo e acompanhar a implementação. A decisão da primeira turma do STJ atendeu a pedido da Defensoria Pública de São Paulo, que apontou abusos da PM durante manifestações como detenções indevidas, uso excessivo da força, de bombas de efeito moral e balas de borracha sem justificativa. O colegiado concluiu ser legítima a intervenção judicial no caso, pois há omissão do Estado em regulamentar e controlar eventuais excessos da PM e não há protocolo atual com parâmetros de atuação policial em manifestações públicas. O relator foi o ministro Paulo Sérgio Domingues.
1: A empresa deve recontratar tratorista demitido após voltar de internação psiquiátrica.
0: Para a Justiça do Trabalho, a demissão foi discriminatória. Marla Lacerda.
3: O trabalhador foi afastado das atividades por orientação médica, após quadros severos de depressão. 8 dias após retornar ao trabalho, foi dispensado. O reconhecimento de demissão discriminatória foi negado em primeira instância, mas o TRT reconheceu a gravidade da doença e condenou a empresa ao pagamento de R$ 6 mil de indenização e a reintegrar o tratorista. A discussão foi levada ao TST. O colegiado manteve a condenação, porque teria havido preconceito por parte da empresa, o que já é de entendimento do TST sobre casos que envolvam doenças psiquiátricas graves, como é o caso do trabalhador.
1: Estão abertas as inscrições para a 30ª edição do curso para candidatas eleitorais Edição Brasil, voltado à formação de mulheres que vão disputar as eleições gerais de 2026.
0: A ideia é fortalecer a participação feminina na política. Adriana Carrara.
4: O curso será realizado em formato híbrido. Nos dias 8 e 9 de julho, as atividades presenciais acontecem em Brasília. Já a etapa virtual será realizada no dia 17 de julho. Ao todo, serão selecionadas 480 candidatas para a modalidade online e até 100 participantes para a etapa presencial. O curso para candidatas eleitorais é promovido pela Comissão Interamericana de Mulheres da Organização dos Estados Americanos, em parceria com a Escola de Governo da OEA e a Associação Nacional das Defensoras e Defensores Públicos, com apoio do Tribunal Superior Eleitoral e do Governo da França. A abertura do evento será transmitida ao vivo pelo canal da Justiça Eleitoral no YouTube e pela TV Justiça. As inscrições podem ser feitas até o dia 30 de junho por meio de formulário que está disponível no site tse.jus.br.
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1: A você, uma boa noite.
0: Bom fim de semana e até segunda-feira.
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7: Eu sou Paula Groba.
8: E eu sou Ricardo Nakaoka.
7: E estes são os destaques de hoje do Jornal do Senado, que começa agora.
8: Avançam medidas para combater evasão escolar de pais e mães jovens.
7: Projeto sobre atendimento médico em instituições para idosos gera debate no Senado.
8: Senadores manifestam solidariedade às vítimas de terremotos na Venezuela.
9: Boa noite.
10: Boa noite.
9: A evasão escolar provocada pela maternidade, paternidade e parentalidade precoce pode ganhar um novo enfrentamento no país. Avançou no Senado um projeto que estabelece uma série de medidas para garantir a permanência de estudantes na escola nessa situação.
10: Entre as ações previstas está a obrigação de as instituições de ensino oferecerem condições adequadas para o aleitamento materno. O repórter Bruno Lourenço traz os detalhes.
11: O projeto de lei aprovado na Comissão de Direitos Humanos impõe às redes de ensino o dever de criar condições específicas de acolhimento para que a gestação ou a chegada de um filho não signifiquem o fim dos estudos para jovens. A proposta prevê a formação de uma rede de proteção para evitar que mães, pais ou mesmo pessoas próximas responsáveis por crianças pequenas sejam privadas da formação escolar. A relatora, a senadora Ivete da Silveira, do MDB de Santa Catarina, defendeu as medidas.
12: A falta dessa proteção, sabemos bem, cria pessoas que algumas das capacidades mais necessárias para a vida social, entre as quais se contam o aprendizado de padrões éticos, universais e racionais, algo diferente daqueles aprendidos no ambiente familiar, bem como a educação científica necessária como fundamento da qualificação da mão de obra, o que será imprescindível para que o futuro adulto possa adquirir bom padrão de vida.
11: O projeto, que já havia sido aprovado na Comissão de Assuntos Sociais, seguiu para a Comissão de Educação.
9: E o tratamento da hemofilia no Brasil ainda esbarra em desafios importantes, especialmente nas desigualdades de acesso a medicamentos e terapias mais avançadas entre as diferentes regiões do país.
10: Esse foi o tema de uma audiência pública realizada na Comissão de Assuntos Sociais do Senado, que buscou discutir formas de ampliar e qualificar o cuidado oferecido aos pacientes. Repórter Marcela Diniz.
13: O tratamento preventivo básico é oferecido no SUS e recentemente foram incorporados medicamentos mais tecnológicos e menos invasivos para alguns tipos de hemofilia, doença que afeta a coagulação do sangue. O Brasil é referência internacional no tratamento da doença, mas o acesso ainda não é equitativo. Pessoas que vivem longe de capitais ou regiões metropolitanas são as mais prejudicadas, segundo a presidente executiva da Associação Brasileira de Pessoas com Hemofilia, Indianara Galhardo.
14: Chega lá, olha, não tem a dose total do mês, tem a dose da semana e volta para casa e tem que ir toda semana. E geralmente o hemocentro não notifica antes o paciente.
13: A inclusão da hemofilia na Política Nacional de Doenças Raras e a construção de uma linha de cuidados no SUS foram outras reivindicações apresentadas durante a audiência. O senador Flávio Arnes, do PSB do Paraná, se comprometeu a elaborar um documento sistematizando essas demandas.
15: Nós vamos elaborar no Senado, como desdobramento dessa audiência pública, também um documento da linha de cuidados, ciclo da vida. Ciclo da vida é o acompanhamento de políticas públicas e precisamos avançar para coisas novas.
13: O Programa Nacional de Coagulopatias Hereditárias acompanha atualmente 35.852 pacientes. 34% deles têm hemofilia do tipo A, a mais comum, e 6% hemofilia do tipo B.
9: E o projeto que garante atendimento médico em instituições de longa permanência para idosos foi tema de debate na Comissão de Direitos Humanos do Senado. A proposta, já aprovada pela Câmara dos Deputados, recebeu críticas de todos os participantes da audiência.
10: As preocupações giram em torno da forma como o texto foi construído e dos impactos da medida na rede de cuidados aos idosos. Repórter Márcio Maturana.
16: O projeto foi criticado por todos os debatedores. O texto determina que esses estabelecimentos atuem em conjunto com o Sistema Único de Assistência Social e com o Sistema Único de Saúde. Foram apontados problemas pela representante do governo, Daniela Jenkins, do Ministério do Desenvolvimento e Assistência Social.
17: Caso isso passe, a gente vai ter um resultado absurdo, desastroso, né? E também aumentar a desigualdade. Por quê? Porque se a gente não tem um serviço público, quem depende de serviço público não vai ter acesso. Agora, quem pode pagar, vai ter.
16: A presidente da comissão, Damaris Alves, do Republicanos do Distrito Federal, quer debater mais o assunto.
18: Escrever um texto sem ouvir realmente quem precisava ser ouvido. E eu estou sentindo o peso da minha responsabilidade agora.
16: Depois da Comissão de Direitos Humanos, o texto precisa ser analisado ainda na Comissão de Assuntos Sociais.
9: E está pronto para ser analisado pelo plenário do Senado um projeto que obriga órgãos públicos de proteção e defesa do consumidor a oferecer atendimento à distância, preferencialmente pela internet. Pelo texto, o poder público fica obrigado a garantir à população acesso a

0: esses serviços para o recebimento e processamento de representações e denúncias.
1: De acordo com a relatora da medida, senadora Damares Alves, do Republicanos do Distrito Federal, a falta de atendimento digital eficiente dificulta a proteção do consumidor no cenário do comércio eletrônico. A parlamentar ainda pontua que a proposta fortalece a cidadania, amplia a transparência e garante que os direitos do consumidor sejam protegidos na prática.
2: A ausência

0: a crescer aceleradamente.
1: O plenário do Senado fez um minuto de silêncio em homenagem às vítimas dos terremotos que atingiram a Venezuela. Senadores também manifestaram solidariedade às famílias e defenderam o apoio humanitário do Brasil ao país vizinho.
2: O presidente da Comissão de Relações Exteriores, senador Nelsinho Trade, do PSD de Mato Grosso do Sul, destacou a participação de equipes brasileiras na missão de ajuda e ressaltou a importância do fortalecimento dos corpos de bombeiros para atuação em emergências e resgate.
1: O Capital Moto Week, encontro de motociclistas, música e gastronomia que acontece todos os anos em Brasília, pode passar a fazer parte do calendário turístico oficial do Brasil.
2: Um projeto apresentado no Senado reconhece o evento como de relevante interesse turístico nacional. Repórter Henrique Nascimento.
3: Brasília já é parada obrigatória para motociclistas de várias partes do país durante o Capital Moto Week. O evento reúne motos, shows, gastronomia, camping e programação cultural todos os anos na capital federal. A Vanderleia de Oliveira acompanha de perto essa movimentação e diz que o encontro já virou tradição.
4: É um evento maravilhoso, tem gastronomia, tem como você pagar e montar sua barraca para dormir, tem shows, tem de tudo.
3: Um projeto da senadora Leila Barros, do PDT do Distrito Federal, reconhece o Capital Moto Week como evento de relevante interesse turístico nacional e inclui um encontro no calendário turístico oficial do Brasil. Esse calendário foi criado para divulgar festas e eventos capazes de atrair visitantes e movimentar a economia local. Durante a discussão da proposta que criou o calendário, o então senador Fernando Farias de Alagoas destacou o potencial turístico da medida.
5: São festas e eventos que marcam os diversos calendários municipais e que poderão atrair mais turistas, desenvolvendo inclusive regiões menos conhecidas desse nosso país de dimensões continentais.
3: O projeto que reconhece o Capital Moto Week como evento de relevante interesse turístico nacional ainda vai passar pelas comissões do Senado.
2: Com edição de Paula Groba e trabalhos técnicos de João Lira, o Jornal do Senado fica por aqui. Acompanhe agora as notícias do Tribunal de Contas da União e da Câmara dos Deputados. Boa noite.
1: Boa noite e um bom fim de semana.
6: Minuto do TCU.
7: O Tribunal de Contas da União avaliou o programa Agora Tem Especialistas, do Ministério da Saúde. A iniciativa busca ampliar o acesso da população a consultas, exames e cirurgias com especialistas pelo SUS, o Sistema Único de Saúde. O principal ponto analisado foi a estrutura para reduzir a espera por consultas, exames e outros atendimentos. A auditoria apontou que falta integração e eficiência nos sistemas de tecnologia que deveriam gerenciar as filas e os recursos da política. Em 2025, o programa não conseguiu manter o desempenho dos anos anteriores na realização de cirurgias. Uma das razões é a falta de monitoramento, que impede que as informações sejam acompanhadas de forma adequada. O tribunal fez recomendações ao Ministério da Saúde para aprimorar a gestão do programa. Saiba mais em tcu.gov.br.
6: 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Jornal Câmara dos Deputados.
8: Comissão aprova infiltração policial em apuração de exploração sexual.
9: Avança projeto que impõe medidas mais rígidas ao acusado reincidente.
8: Deputados estudam manter auxílio alimentação nas férias do trabalhador.
9: Proposta define atendimento para pessoas com deficiência em desastres.
8: Boa noite. Comissão aprova projeto que estabelece protocolo para pessoas com deficiência em casos de desastre ambiental. A repórter Júlia Lopes tem detalhes sobre a proposta.
10: Segundo o Serviço Geológico do Brasil, quase 4 milhões de pessoas vivem atualmente em áreas de risco no país. Dentro desse grupo estão cidadãos com algum tipo de deficiência ou dificuldade de mobilidade, que se encontram entre os mais vulneráveis. Diante desse cenário, a Comissão de Integração Nacional e Desenvolvimento Regional aprovou o projeto que estabelece regras específicas para o atendimento de pessoas com deficiência ou com mobilidade reduzida em situações de emergência. O texto aprovado incorporou as modificações da Comissão de Defesa dos Direitos das Pessoas com Deficiência e define que o Sistema Nacional de

0: Proteção e Defesa Civil será responsável pela coordenação, implementação e monitoramento desses protocolos. O relator da proposta, deputado Thiago De Joaldo, destaca que essas pessoas enfrentam barreiras físicas, comunicacionais e sociais que dificultam a evacuação e o acesso à ajuda e que a adoção desses protocolos é fundamental para garantir mais segurança.
1: A gente sabe da dificuldade que as pessoas com deficiência principalmente têm, né, de participar do processo de evacuação, do processo de resgate, e esse projeto de lei ele busca exatamente trabalhar antecipadamente, né, a política nacional voltada a se prever, inclusive a identificação de mapas, onde é que existem pessoas com deficiências, em lugares de riscos, para que antecipadamente a Defesa Civil possa preparar planos de evacuação específico, que aqueles lugares que poderão servir como local de concentração das pessoas evacuadas e resgatadas tenham acessibilidade, enfim, de uma forma que essas pessoas sofram menos quando essas situações difíceis acontecerem.
0: De acordo com o IBGE, o Brasil tem mais de 14 milhões de pessoas com deficiência, o que representa 7,3% da população com 2 anos ou mais. Esses números reforçam a necessidade de políticas públicas específicas para garantir segurança e atendimento adequado em momentos de emergência. Entre as medidas previstas na proposta estão a identificação e o cadastramento de pessoas com deficiência que vivem em áreas de risco, a inclusão de um capítulo específico nos planos de contingência, a capacitação de agentes para atendimento especializado, além de garantia de acessibilidade em abrigos e centros de assistência. O projeto também prevê a divulgação de informações em formatos acessíveis e a criação de mecanismos de coordenação entre órgãos públicos, a sociedade civil e instituições especializadas. O projeto, que busca melhorar os protocolos de segurança e atendimento das pessoas com deficiência ou com dificuldade de mobilidade no âmbito da Política Nacional de Proteção e Defesa Civil, agora aguarda análise na Comissão de Constituição e Justiça. Da Rádio Câmara de Brasília, Júlia Lopes.
2: Meio Ambiente.
3: Felipe Beccari, do Podemos de São Paulo, apresentou o projeto que institui a Virada Nacional da Castração de Cães e Gatos. A iniciativa prevê a realização anual de mutirões gratuitos de esterilização em todo o país, com prioridade para famílias de baixa renda e animais em situação de rua.
4: Segundo Felipe Beccari, a proposta busca reduzir a superpopulação e o abandono de animais, além de prevenir doenças que podem afetar a saúde pública. O texto também prevê a ações de educação para guarda responsável e integração com campanhas de vacinação e proteção animal.
2: Transportes.
3: Comissão aprova projeto que aumenta a segurança de pedestres com deficiência. A repórter Maria Neves tem mais informações sobre o texto.
5: A Comissão de Viação e Transportes da Câmara aprovou o projeto do deputado Murilo Galdino, do Republicanos da Paraíba, que visa aumentar a proteção da pessoa com deficiência ou com mobilidade reduzida no trânsito. A proposta prevê expressamente que condutores de qualquer tipo de veículo serão sempre responsáveis pela segurança dos pedestres, especialmente das pessoas com problemas de locomoção. Como ressalta o relator, deputado Alexandre Guimarães, do MDB do Tocantins, o Código de Trânsito já determina que os motoristas são responsáveis pela segurança dos pedestres, mas não faz menção específica à proteção das pessoas com deficiência.
6: O projeto visa alterar do artigo 29 do Código de Trânsito Brasileiro, que é um artigo que visa a proteção dos carros maiores para os menores, dos menores para os ciclistas e motocicletas, dos ciclistas e motocicletas todos para os pedestres. Traz uma condição declaratória de proteção ainda maior para as pessoas com vulnerabilidade e deficiência no trânsito. Então essas pessoas com capacidade reduzida e deficiência são inseridas agora no corpo desse texto.
5: Alexandre Guimarães ressalta que o Brasil já conta com normas que reforçam a proteção das pessoas com deficiência no trânsito, como a Lei Brasileira de Inclusão. O deputado sublinha que essa legislação impõe ao poder público e aos particulares o dever de garantir acessibilidade e segurança no uso das vias públicas e dos serviços de mobilidade urbana. No entanto, na opinião do deputado,

0: Ainda assim, as mudanças na lei são fundamentais por dar ênfase ainda maior à responsabilidade dos motoristas. Segundo ele, sem isso, a proteção dos pedestres com deficiência ou mobilidade reduzida permaneceria prejudicada. A proposta, que reforça a proteção de pessoas com deficiência ou mobilidade reduzida no trânsito, ainda será analisada pela Comissão de Constituição e Justiça. Da Rádio Câmara de Brasília, Maria Neves.
1: Direitos Humanos.
2: Comissão aprova infiltração policial para investigar exploração sexual de crianças e adolescentes. A repórter Mônica Tati explica a questão.
3: Projeto aprovado pela Comissão de Segurança Pública e Combate ao Crime Organizado da Câmara dos Deputados prevê medidas de reforço contra o tráfico, a prostituição e a exploração sexual de crianças e adolescentes. O texto reconhece essas práticas como atividades típicas de organizações criminosas e permite a adoção de instrumentos legais, como a infiltração de agentes policiais. Segundo o autor do projeto, o deputado delegado Paulo Bilinski, do PL de São Paulo, a infiltração já está prevista na Lei das Organizações Criminosas, mas é preciso prever uma nova legislação no caso específico de crimes sexuais contra crianças e adolescentes. Paulo Bilinski ressalta que muitos aliciadores e intermediadores operam por meio de redes sociais, fóruns fechados e plataformas de comunicação criptografadas, de difícil acesso para investigação.
4: A característica do crime de pedofilia, de tráfico de crianças, a principal característica é que são ambientes extremamente fechados. Como você investiga um lugar da onde não sai informação? A única forma de investigar é com a infiltração. O Brasil tem uma dificuldade de fazer infiltração policial, que é um ambiente sem a prática e sem o costume. É um método de produção de prova que existe no Brasil, na legislação, faz tempo, mas não é empregado dessa forma, com essa facilidade.
3: O texto também amplia as medidas de proteção aos agentes infiltrados e aos seus familiares, como escolta, alteração de identidade, mudança de domicílio e eventual inclusão em programas especiais. A proposta busca ainda aprimorar a cooperação internacional, facilitando o intercâmbio de informações e operações com outros países. O projeto, que reforça o enfrentamento ao tráfico e à exploração sexual infanto-juvenil, será analisado pelas comissões de Previdência, Assistência Social, Infância, Adolescência e Família e de Constituição, Justiça e de Cidadania. Depois seguirá para a votação no plenário da Câmara. Da Rádio Câmara de Brasília, Mônica Tati.
1: Saúde.
5: Josivaldo JP, do União do Maranhão, defende a aprovação de projeto que cria uma política nacional de apoio a crianças e adolescentes neurodivergentes. Autor da proposta, ele explica que o objetivo é ampliar o acesso a diagnóstico, terapias e apoio escolar, com prioridade para famílias em vulnerabilidade.
2: Josivaldo JP também aponta que o projeto prevê a criação de um fundo nacional para financiamento de centros de atendimento, serviços itinerantes e formação de profissionais especializados. De acordo com o congressista, a maior parte dos recursos será destinada a famílias inscritas no CadÚnico.
1: Segurança Pública.
5: Proposta em debate na Câmara impõe medidas mais rígidas para acusados que cometam novos crimes. Saiba mais na reportagem de José Carlos Oliveira.
6: A Câmara dos Deputados analisa a proposta que altera o Código de Processo Penal para impor regras mais duras para criminosos reincidentes. O texto do deputado Domingos Sávio, do PL de Minas Gerais, permite à Justiça decretar a prisão preventiva de acusado preso novamente em flagrante após ter sido liberado em uma primeira audiência de custódia. Domingos Sávio argumenta que a medida vai prevenir a repetição de crimes cometidos por pessoas que já possuem histórico criminal e processos pendentes.
7: Prendeu uma vez, teve audiência de custódia, você tem o direito de ficar livre para responder em liberdade, mas foi preso pela segunda vez, houve uma reincidência, ele fica preso preventivamente enquanto tramita o seu julgamento para decidir qual é a pena. Ou seja, acaba com esse prende e solta. Isso está desmoralizando a polícia e incentivando o crime. Portanto, o meu projeto de lei que irá contribuir nessa guerra contra o crime.
6: A proposta foi aprovada na Comissão.

0: de segurança pública, inclusive com novas regras para facilitar a ação policial nas prisões em flagrante. Uma das alterações valida o flagrante baseado em denúncia anônima ou fundada suspeita, desde que haja descrição detalhada das circunstâncias objetivas que levaram à ação policial. O texto aguarda a análise da Comissão de Constituição e Justiça, onde já recebeu o apoio da relatora. A aprovação definitiva na Câmara depende da apreciação do plenário. Da Rádio Câmara de Brasília, José Carlos Oliveira.
1: Comissões. Relatório de comissão externa sobre feminicídios no Rio Grande do Sul, aprovado neste primeiro semestre, propõe diversas medidas para combater o problema. A repórter Daniele Lessa nos conta as medidas sugeridas.
2: O feriado de Páscoa do ano de 2025, com 12 assassinatos de mulheres, foi o motivo de criação da comissão externa sobre feminicídios no Rio Grande do Sul, que após realizar 43 reuniões e ouvir mais de 300 pessoas, aprovou o seu relatório final, com um diagnóstico da violência e com 95 propostas para o Estado e para uma política nacional de enfrentamento. A coordenadora da comissão, deputada Fernanda Melchiona, do PSOL Gaúcho, disse que o trabalho continua, agora levando as propostas a diferentes órgãos e cobrando medidas efetivas.
3: E a ideia não é um relatório final da comissão, é um relatório parcial para que a gente possa, até o ano de 2026, final do ano, a nossa comissão tem até janeiro de 2027, cobrar o que está sendo feito.
2: Entre as propostas estão o aumento da estrutura de atendimento à mulher, especialmente em pequenas cidades rurais e no litoral norte, que não conta com nenhuma delegacia da mulher, ampliar o alcance de ações que funcionam, como colocar tornozeleiras eletrônicas em agressores, garantir o aumento de recursos federais para o combate ao feminicídio nos estados, por meio de aprovação de projeto de lei, e também ações de educação e comunicação que possam alterar a cultura de violência.
4: Que esclareça, que enfrente, não apenas que anuncie tantos feminicídios. Não basta para nós apenas a contabilidade macabra e perversa. Nós queremos que se fale da vida dessa mulher, que se humanize, que se diga que ela era mãe, que se diga que ela era filha.
2: Em 2025, no Rio Grande do Sul, foram 80 feminicídios consumados e 264 tentativas. Da Rádio Câmara de Brasília, Daniele Lessa.
1: Justiça.
5: A Comissão de Relações Exteriores aprovou o projeto que restringe a prisão preventiva de policiais investigados por ações em serviço. A reportagem é de Luiz Cláudio Canuto.
6: A Comissão de Relações Exteriores e de Defesa Nacional da Câmara aprovou o projeto que restringe a prisão preventiva e medidas cautelares contra agentes de segurança investigados por atos praticados durante o serviço. O texto altera o Código de Processo Penal. Segundo o projeto, juízes só poderão determinar prisão preventiva ou medidas cautelares daqueles profissionais se houver demonstração inequívoca de que a conduta não ocorreu em legítima defesa ou no estrito cumprimento do dever legal. O autor da proposta, deputado Coronel Assis, afirmou que o objetivo é proteger quem atua em situações de alto risco. O relator, deputado General Girão, do PL do Rio Grande do Norte, recomendou a aprovação do texto. Na avaliação dele, a proposta não afrouxa o controle penal, mas exige uma motivação mais robusta para que não haja a prisão do policial.
7: Esse poder de polícia nunca foi tão desmoralizado no nosso país. Nós precisamos tratar com rigor a criminalidade. E é claro, e precisamos dar respaldo aos nossos policiais que combatem a criminalidade para que eles não sejam perseguidos. O que se vivencia hoje no Brasil é isso. Muitas decisões são tomadas derrumpante por magistrados, condenando policiais, às vezes até mesmo dentro da própria corporação, tirando da rua, proibindo promoções policiais, policiais que foram envolvidos em algum tipo de atuação de enfrentamento ao crime, já considerados no carimbo na testa como sendo culpados. Não, não é assim que deve se tratar o policial. A gente tem que dar respaldo para que ele possa ter sim a autoridade de defender a sociedade.
6: A regra valeria para policiais, militares, policiais penais e, por sugestão do relator, também para os integrantes de polícias legislativas. Segundo o texto, Para decretar a prisão, a autoridade judicial deve comprovar que o ato do agente não se enquadra em duas situações específicas: excludente de ilicitude, prevista no Código Penal, como legítima defesa, e estrito cumprimento do dever legal. E também contexto de risco iminente ou ameaça grave à ordem pública ou à integridade física.

0: física, inclusive de outra pessoa, em que o uso da força tenha sido necessário e proporcional. O projeto que restringe a prisão preventiva de agentes de segurança em serviço está na Comissão de Segurança Pública e Combate ao Crime Organizado. Em seguida, vai à Comissão de Constituição e Justiça antes de seguir para o plenário. Da Rádio Câmara de Brasília, Luiz Cláudio Canuto.
1: Trabalho.
2: Câmara debate proposta que garante a manutenção do auxílio alimentação durante as férias. O texto já está sendo analisado pelas comissões, como informa a repórter Sofia Peçanha.
3: A legislação trabalhista considera que o auxílio alimentação não integra a remuneração do empregado. E com isso, muitas empresas descontam o valor do vale quando o trabalhador sai de férias ou de licença, por exemplo. Esse entendimento, no entanto, pode mudar se avançar na Câmara dos Deputados o projeto sobre o assunto. O autor da proposta, o deputado Acácio Favacho, do MDB do Amapá, entende que quando a empresa concede o auxílio alimentação, o empregado passa a contar com o valor no orçamento, não sendo justo reduzi-lo em situações justificadas de ausência, como férias, uso de banco de horas, motivo de doença comprovada, acidente de trabalho, licença maternidade e licença paternidade. O projeto já foi aprovado pela Comissão de Trabalho, onde o relator, o deputado Ricardo Maia, do MDB da Bahia, reforçou que a alimentação é um direito social essencial à dignidade e ao bem-estar do trabalhador. Ele concordou que a manutenção do benefício em períodos justificados de ausência é uma forma de garantir segurança alimentar e proteção social.
4: A finalidade principal do auxílio alimentação é promover a segurança alimentar, um pilar que não pode ser removido justamente quando o trabalhador mais precisa da tranquilidade para o seu descanso e recuperação.
3: Segundo a proposta, a regra não vale para afastamentos com recebimento de benefício previdenciário, como nos casos de auxílio-doença pago pelo INSS. O projeto que proíbe o desconto do auxílio alimentação durante as férias e outras faltas justificadas será analisado agora pela Comissão de Constituição e Justiça. No entanto, o deputado Jorge Guitten, do Republicanos de Santa Catarina, apresentou um requerimento de redistribuição para que o texto também seja analisado pela Comissão de Finanças e Tributação. Esse pedido ainda aguarda a decisão da Câmara. Da Rádio Câmara de Brasília, Sofia Peçanha.
1: Votação.
5: Glauber Braga, do PSOL do Rio de Janeiro, reclama da demora do Senado para votar o fim da escala 6-1 já aprovado na Câmara. O parlamentar cobra que os senadores avancem na análise da matéria sem novos adiamentos.
2: Glauber Braga argumenta que o fim da escala 6-1 dará mais tempo de descanso e melhores condições de vida para os brasileiros. O parlamentar afirma que o modelo atual prejudica trabalhadores submetidos a jornadas exaustivas, especialmente em atividades de maior desgaste físico.
5: Termina agora o Jornal Câmara dos Deputados, produzido pela Rádio Câmara, com trabalhos técnicos de Wellington Teles e a apresentação de Val Monteiro e Luciana Vieira. Uma boa noite para você.
2: A Voz do Brasil volta na segunda-feira. Boa noite e bom fim de semana.
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3: 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Hora certa.
4: Credicop informa a hora certa. 8:03.
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2: 8:22. 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
8: 8h39.
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Olá, gente! Hoje é o Dia Internacional contra o Abuso e Tráfico Ilícito de Drogas. Hoje, dia 26 de junho, também é dia do meteorologista. Tem aniversário de Gilberto Gil, músico brasileiro, e Luísa Posse, cantora brasileira. E também tem aniversário de Jesuíta Barbosa, ator brasileiro. Feliz aniversário! Fatos históricos e jornalísticos. Voltando no tempo, foi em 1945 que representantes de 50 países assinaram uma carta de São Francisco, criando a ONU para manter a paz internacional. Em 1962, o futebol brasileiro ganhou o bicampeonato na Copa do Mundo, realizada no Chile, ao vencer a Tchecoslováquia por 3-1. Em 1968, uma passeata contra a repressão reuniu 100 mil pessoas na Guanabara, Rio de Janeiro. Em 1996, o médico Eduardo Spínola, responsável pela Clínica Santa Genoveva, onde morreram 99 pessoas, se entregou à polícia do Rio de Janeiro. A gente fica por aqui com a agenda do rádio. Amanhã tem muito mais pra você. Até lá!

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